Como você enxerga a vida, hein? Jesus disse que os olhos são a lâmpada do corpo, referindo-se à maneira como você vê a vida. A ótica que você tem da vida é o que determinará se entrará luz ou escuridão nela. Como é que você vê a vida? Discípulos de Jesus Cristo têm filosofia de vida? Claro que sim. Quando Paulo escreveu esta carta, ele não sabia se seria ou não seria liberto. Segundo dados históricos, ele foi liberto desta prisão em Roma e foi para a Espanha. Depois de ministrar lá, voltou por Éfeso, onde foi novamente encarcerado e levado outra vez para Roma, desta vez sob condições mais cruéis. Ele foi mantido na prisão de Marmitim até ser decapitado. Quando Paulo escreveu esta carta, ele não sabia se seria liberto ou não, por isso apresentou sua filosofia de vida em Cristo e sua paixão pelo viver em Cristo mesmo estando preso. Paulo queria que Cristo fosse glorificado em seu corpo, quer pela vida ou pela morte, pela liberdade ou pelo encarceramento, pela saúde ou pela doença. Todas essas possibilidades estão sob controle de Deus. Esta era a sua filosofia, que Cristo fosse glorificado em seu corpo. Quando eu estiver doente, orarei, Senhor, como posso te glorificar através dessa doença? Quando eu estiver bem de saúde, vou orar, Senhor, como posso te glorificar através do meu corpo sadio? É assim que, em todas as situações, podemos glorificar a Jesus e dizer como Paulo, o viver é Cristo e o morrer é lucro, e o propósito da minha vida é glorificar a Jesus Cristo. Paulo também disse, já não sei o que escolher, estou pressionado dos dois lados, desejo partir e estar com Cristo, o que é muito melhor. Contudo, é mais necessário, por causa de vocês, que eu permaneça no corpo. Convencido disso, sei que vou permanecer e continuar com todos vocês para o seu progresso e alegria na fé. Temos no capítulo 1 de Filipenses o exemplo do próprio Paulo, um exemplo de filosofia da paixão por viver em Cristo. Tudo isso é comunicado através da palavra Evangelho. Os filipenses tinham ouvido que Paulo estava novamente na prisão e aí Paulo escreve para eles dizendo, quero que saibam, irmãos, que aquilo que me aconteceu tem, ao contrário, servido para o progresso do Evangelho. Além do testemunho de Paulo na prisão, os filipenses também estavam pregando o Evangelho, já que Paulo não podia mais fazer o seu trabalho missionário. Mas as intenções de alguns não eram assim tão boas. Mesmo assim, Paulo diz, aqueles que pregam Cristo por ambição egoísta, sem sinceridade, pensando que me podem causar sofrimento enquanto estou preso, mas o que importa? O importante é que, de qualquer forma, seja por motivos falsos ou verdadeiros, Cristo está sendo pregado, e por isso me alegro. A missão e o ministério da igreja são como um laboratório de ciências. Esta é uma das coisas que Paulo nos disse. Vocês se lembram das aulas teóricas de ciências que tinham depois a continuação no laboratório? A aula teórica era muito mais fácil. O difícil era pôr tudo em prática nas aulas de laboratório. Na carta aos Filipenses, Paulo está nos falando que o cristianismo é como a aula de ciências no laboratório. Não vai adiantar a aula teórica sem a aula prática. Quando você vai à igreja no domingo, você recebe a aula teórica. Mas depois que acaba a liturgia do culto e você sai dali, precisa aplicar tudo o que viu na aula teórica nos problemas da sua vida, que é o laboratório. Nesta carta, Paulo enfoca especificamente o laboratório. A carta aos Filipenses trata do viver em Cristo. Podemos também ilustrar o primeiro capítulo desta carta e o viver em Cristo com a figura de um time. O Senhor não quer pastores e pregadores superstars que enganam seus membros. Ou superestrelas, né, que enganam seus membros. Melhor que isso, é aperfeiçoar os santos para o trabalho do ministério, convencendo as pessoas que estão sentadas nos bancos da igreja que o ministério da igreja é para elas também. Quando os chamados leigos da igreja compreendem que o ministério da igreja é incumbência de todos, todos mesmo, eles passam a executar a grande comissão e a igreja de Jesus cumpre o seu propósito aqui na terra. Paulo, o pastor superstar, o superestrela, estava na prisão e todos os membros da igreja estavam exercendo os seus papéis e ministrando. Por isso, tudo o que lhe aconteceu servia para o progresso do Evangelho. E por isso, Paulo se alegrava. Paulo também faz referência à defesa do Evangelho e à fé evangélica quando escreveu. Fiquei eu sabendo que vocês permanecem firmes num só espírito, lutando.

0: Sendo unânimes pela fé evangélica. Paulo estava se referindo à comunhão do Evangelho. Uma vez falei para um homem novo na fé o que significava a palavra comunhão. Ele tinha muitos, muitos problemas. Eu disse a ele, sabe, a palavra comunhão significa dois amigos no mesmo barco. E eu quero que você saiba que estou no mesmo barco com você. Então ele me respondeu, então, meu amigo, comece a remar. O conceito de comunhão era novo para ele, e ele estava me dizendo, se você está no barco comigo, o que você vai fazer? Você vai ficar ocupando espaço ou vai arregaçar as mangas e remar, hein? Quando você tem comunhão com uma pessoa, ela está no barco com você e faz diferença, porque ela rema também. No capítulo 1, versículo 27 de Filipenses, Paulo faz uma definição da igreja ideal. Não importa o que aconteça, exerçam a sua cidadania de maneira digna do Evangelho de Cristo, para que assim, quer eu vá e os veja, quer apenas ouça a seu respeito em minha ausência, fique eu sabendo que vocês permanecem firmes num só espírito, lutando unânimes pela fé evangélica. Parafraseando o que Paulo disse, é assim, é isto que quero ouvir sobre o que está acontecendo com vocês. Quero ouvir que vocês são um grupo de pessoas que vivem de acordo com o que ensinei. Cada um é um seguidor de Cristo e vive como Cristo e todos os membros são como Cristo de maneira que o mundo acabe acreditando no Evangelho que vocês pregam. É isso que eu quero ouvir que está acontecendo com vocês. Este é o meu ideal para a minha igreja ideal. Este é um modelo muito bom da igreja. Eu gostaria de saber se você pode dizer o mesmo da sua igreja. Será que cada um dos membros dela é um seguidor de Cristo? A pessoa só tem a ver com a igreja se realmente for seguidora de Cristo. A palavra igreja significa os chamados. Igreja significa um grupo de pessoas chamadas para ter comunhão com Jesus Cristo e responder ao seu chamado conforme lemos em 1 Coríntios capítulo 1, verso 9. Se alguém não conhecer Jesus Cristo e não participar da comunhão com Ele, na verdade, não faz parte da igreja verdadeira. Esta pessoa pode fazer parte do rol de membros da igreja local, mas não faz parte da igreja verdadeira. A igreja verdadeira é formada por pessoas que seguem a Cristo, porque ouviram o chamado do Espírito Santo para participar da comunhão com Ele. Se todos os membros da sua igreja são seguidores de Cristo, e cada um destes seguidores de Cristo é como Cristo, então sua igreja é uma igreja verdadeira. Cada um dos seus membros deve viver uma vida digna do Evangelho que prega. E baseados nas cartas de Paulo aos Efésios e aos Coríntios, os seguidores de Cristo na sua igreja devem ser como Cristo, de forma que o resultado seja uma fé evangélica. Assim, o mundo todo, a partir do mundinho ao redor destes seguidores de Cristo, venha crer no Evangelho, porque juntos eles são como Cristo. Uma igreja com a comunhão do Evangelho, conforme Filipenses capítulo 1, versículo 27, é a verdadeira igreja e parte da igreja verdadeira de Jesus Cristo está no mundo hoje. O primeiro capítulo desta carta de Paulo deve servir como desafio e inspiração para todas as igrejas, para que se encham de seguidores de Cristo que exibam a filosofia e a paixão para o viver em Cristo. A carta do apóstolo Paulo à igreja em Filipos nos mostra o exemplo da natureza, da essência e da função da igreja. Esse exemplo deve moldar a filosofia e a paixão do viver em Cristo diário do discípulo verdadeiro. Eu espero que você e sua igreja estejam seguindo o exemplo tão bonito da igreja de Filipos. Eu o desafio, seja você um pastor ou um líder na sua igreja, desafio a estudar esse modelo, a observar como você e sua igreja podem, com a graça de Deus, ser como Cristo na paixão e na filosofia de viver em Cristo, para que todos os vejam, creiam no Evangelho por causa do seu testemunho. Esse é o desafio da igreja de Filipos para todos nós. Eu conto com a sua sintonia no próximo encontro com a palavra. Deus lhe abençoe.
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2: Se alguém diz, eu amo a Deus e odeia seu irmão, é mentiroso. Pois quem não ama a seu irmão a qual viu, não pode amar a Deus a quem não viu. 1 João 4:20.

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1: 21:18.
2: No princípio era o Verbo, e o Verbo estava com Deus, e o Verbo era Deus. Ele estava no princípio com Deus. Todas as coisas foram feitas por intermédio dele. Sem ele, nada do que foi feito se fez. Nele estava a vida, e a vida era a luz dos homens. A luz resplandece nas trevas, e as trevas não prevaleceram contra ela. João 1:1-5.

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0: Mas disse Jesus: alguém me tocou, pois percebi que de mim saiu poder. Então, vendo a mulher que não passara despercebida, aproximou-se tremendo e prostrando-se diante dele, declarou-lhe perante todo o povo a causa porque lhe havia tocado e como fora imediatamente curada. Disse-lhe ele: filha, a tua fé te salvou. Vai-te em paz. Lucas 8, 46-48.
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Parou tudo, gente. Bom dia mesmo, a doce graça de nosso Senhor Jesus Cristo para o teu coração na manhã de hoje. Muito grato aí pelo carinho da tua audiência. Está entrando no seu lar, no seu, através do seu computador, através do seu smartphone, através do seu tablet, o programa Manhã com Deus. O programa este vai ao ar de segunda a sexta-feira aqui na Melodia, às 9h30 da manhã, com o único intuito de louvar e agradecer a Ele que é digno de toda honra e toda glória, o Senhor Jesus Cristo. Amém? Muito bom dia. E você pode interagir comigo aqui no estúdio através do WhatsApp 4799-268-5364. Repete, Rubens. Repito, sim, claro que repito. 4799-268-5364. Você pode mandar o seu áudio, você pode mandar o seu recado em texto, a gente lê no ar ou solta no ar, tá bom? Muito bom dia, sede bem-vindo aqui, graças a Deus. Aleluia.

0: Glórias a Deus, você é muito bem-vindo aqui, RadioMelodia.net, 24 horas na Rede Mundial de Computadores, louvando e agradecendo aquele que é digno de toda honra e toda glória, o Senhor Jesus Cristo. Bom dia, você que me ouve em áudio através da nossa URL, RadioMelodia.net. Bom dia para você que nos ouve através do TuneIn, através do RádiosNet, você que está no Facebook, você que está no YouTube. Bom dia para você. Olha só, gente, deixa eu te pedir uma gentileza. Se você quiser interagir comigo, você pode deixar o seu recado lá no Face, lá no YouTube, mas eu não estou monitorando o Facebook e o YouTube. É muita coisa para que eu possa fazer solo, tá bom? Hoje a irmã Margarete, ela está de folga, iniciou o programa ontem, mas ontem deu uns perrengues aqui no estúdio e tal, mas hoje vai funcionar tudo certinho, né? Então eu dei uma folga para a irmã Margarete hoje, ela está meio indisposta e sabe como é que é, né, gente? Ela é muito cansada e essa obra, essa construção, tem deixado a gente meio passou do tempo que era para fazer, né? E a gente anda meio agitado, né? A Ivânia sabe, né, Ivânia? A Ivânia esteve aqui e realmente é problema, né, gente? Sujeira, mulher não pode ver sujeira em casa, né? Complicado, né? E não que ela esteja nervosa, não, mas ela está cansada. Então eu falei, pelo amor, você tem toda a liberdade de, se você não está bem, não sobe para o estúdio, eu faço o programa solo, fica intercedendo por mim, ora por mim. E hoje eu estarei falando de um assunto bastante interessante, gente, muito interessante mesmo. E depois eu tenho algo para compartilhar com você que você vai ficar maravilhado, tenho certeza absoluta. Não posso atender no momento, me desculpa, I'm sorry. Tá bom? Graças a Deus. Eu vou repetir o WhatsApp bem devagarzinho, para quem não sabe. Você pode mandar o seu recado através do WhatsApp 4799-268-5364. 4799-268-5. Devagar isso, Rubens? Não, devagar é assim, ó. 4799. Slow motion, né? 268-5364. Esse é o WhatsApp para você interagir aqui comigo. Você pode mandar o seu áudio. Não me deixe sozinho aqui no estúdio, me incomode, tá bom? Bênção de Deus. Dalmir Miro, aquele abraço. A minha prima Conceição, São João Batista. Maurício, alô Maurício. Maurício, vai chegar a hora de vocês virem aqui, tá? Bênção de Deus. Maurício, Richelle, equipe Prêmio Plano Santa Catarina. Estamos na rua para atender os nossos clientes. Bom dia, queridos. Graça e paz aí. O Richelle é um figura. Eu não lembrava do nome do Richelle. É um bonito nome. Bonita a sua camisa, Fernandinho. A sua também é muito bonita, chefe. Lembra? Não, vocês não lembram. Vocês não eram nem nascidos ainda nessa época. Época da propaganda do Merchan, da camisa U-Stop, né? Maurício, Richelle e equipe Prêmio do Plano Santa Catarina. Gente, falando em Plano Santa Catarina, eu tive a infelicidade de perder meu pai, né? Perdi entre aspas, né? Ele viveu quase que 94 anos, né? 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O importante, gente, nessa hora que a gente está abalado emocionalmente, é ter, né, aquela equipe que possa nos dar um suporte, né? 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E eu só tenho a agradecer ao pessoal do Plano Santa Catarina pelo carinho com que trataram, cuidaram do meu pai até o último minuto, né? Fizeram tudo que eu pedi, a barba, o cabelo, tudo certinho, arrumaram. Ele ficou lindo, né? E momento difícil, mas um momento que todos nós um dia passaremos por ele, né? Infelizmente, né? Infelizmente. Amém? Gente, vamos de música? Vamos lá, então? Vamos com Matheus Quevedo, Me Ajuda a Vencer. Matheus Quevedo aqui na Melodia Remix. Bom dia, está no ar. Manhã com Deus, não poderia faltar no nosso velho e tradicional bom dia.
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Matheus Quevedo, seguido de Adriano Provese. 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

0: os passos de Jesus. Ninguém jamais andou como Jesus. Passo a passo, ele se dirigia ao esquife em meio ao cortejo para trazer à vida aquele que já estava morto. Passo a passo, a mulher que padecia de fluxo de sangue toca-o. O mal se foi e Jesus diz: vai em paz, a tua fé te salvou. Passo a passo, em meio a uma tempestade, aproxima-se do barco andando sobre as águas e repreende o vento e a fúria da água. Passos que por onde passam, tudo transforma. Agora esses pés feridos caminham sustentando um peso maior, o de uma cruz. Que passos são esses que por onde passam deixam uma marca do sangue? Pregam as mãos e os pés e levantam a cruz para que todos vejam. Não há passos. Ele rende seu espírito, consuma sua obra e morre. Mas no inferno ouvem-se passos fortes e vitoriosos. São passos que libertam. Jesus toma as chaves do inferno e da morte, e ao terceiro dia ressurge em vida. Agora são passos gloriosos, passos que caminham comigo, passos que caminham com você. Esses são os passos de Jesus.
1: 9:52.
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Graças a Deus, 9:52, agora 9:52. Esse é o programa Amanhã com Deus aqui pela Rádio Melodia.net, a sua rádio online. Graças a Deus. É, com esse som festivo de Jaci Velasquez, com teu amor, nós vamos cumprimentar nossos queridos que estão conosco no WhatsApp. É, Jaci Schutz, bom dia, irmão Rubens, bom dia, irmão Jaci. Luiz Heleno Carlos, bom dia, querido Antônio, meu querido Antônio em São Paulo. É, aquele abraço, o homem que manda na Avenida Paulista. É, Antônio, aquele abraço, meu querido abençoado. É, o cabelo, o homem que lá de Itaió, o homem que gosta de subir nas alturas. Por onde andas, meu querido? Andas nas alturas, o cabelo, depois é, vocês vão entender. O dia que eu mostrar a foto dele aqui, vocês vão entender por que cabelo. Ele tem um cabelo caprichado, viu? É, cabelo eletricista, ele sobe numa torre de 90 metros e tira selfie lá em cima, a 90 metros de altura, segurando com a mão só. O homem preparado para subir nas alturas, né, cabelo? Aquele abraço, Jair, meu amigo, rádio amador de Timbó, P5 GLG, Nascimento, alô, Nascimento em São Paulo, Conceição, minha prima, Maurício e Kellen, Davi, meu amigo também do rádio amadorismo, PY4, Alfa Whisky, Maurílio Moraes, Maurílio Dantas, Papo Uniforme 7, Mike November X-Ray, o Álvaro, vulgo MacGyver, Dalmir, Miro, o Lorival de Joinville, também rádio amador, o PP5 LDO, o Hilário lá de Chapecó, do Velho Oeste Catarinense, aquele abraço, Marcelo, também rádio amador, Renato, da dupla, Manuel e Renato, pastor Marcelo de Oliveira, não é? Pregador, aquele abraço, Mário, também do rádio, bênção de Deus, irmã Margarete, aquele abraço, irmã Margarete, ó. Para a esposa é assim, beijo estralado, irmão Alcimar, graças a Deus. ACS Rio Bonito, Michel e Wanda, Silvia, Solimar Marques, a flor do dia, Nercy, Geraldo Quicho, aquele abraço. E que nunca me abandonará, por favor, que tenho poder, e nada me puede vencer. Aleluia. My dear sister, Eliette, my English teacher from USA, good morning. My dear Chaper, pastor Armando, na Geórgia, Josias Carlos, aquele abraço, Delcio Juiz, Ledinha, a Donato, sister Donato, e meu irmão Ramon, Ramonito em Argentina, muito buenos dias, Chico, Deus te bendiga, Paola, que é a esposa do Ramon, Rafael, o baterista mais famoso da segunda região, São Paulo, Berê, alô Berê, irmã Zenaide, a mulher que é dona do pier onde atraca o Lady Laura. Sabe quem é o Lady Laura? O Lady Laura é o iate do Roberto Carlos. Elisama Brito, na África. Aquele abraço. Luciano, Silvandi, Loreci, Alice Vaz, Cleverson Calda, Moacir, Mumu, o homem da capital da Goiaba, em Carlópolis, São Paulo, Cida do Cidade Nova, Adão Martins, pastor Adão, aquele abraço. Bernadette Bebê, Marliene Araújo, a esposa do meu amigo, meu irmão Josué. Abimael da Silva, Braia da Leandro, Andra, Tel, o Zaque, o Nelson do Sacolé, olha o Nelson passando na sua rua, a mãe do Cristiano Cava, pastor Crispim, Silvano também conosco e tantas outras pessoas conosco aqui, gente, se eu for falar todo mundo, eu estou pego, Walter da Celina, aquele abraço querido, Deus abençoe, Felipe Damião, o Cacá, alô Cacá, da UFIR, móveis planejados com o Cacá, sempre dá negócio, pastor, Pastor Romilson, que está em viagem para Dubai, né? Está em viagem para Dubai. Karina, alô, Karina. Dubai ali em Salvador, né? Dubai. É da Bahia, né? Pastor Fabiano. Karina, seja muito bem-vinda aqui, Karina. Deus abençoe. Terezinha Correia. Silvio Búrigo. Aquele abraço, irmão Silvio. Rita de Cássia, esposa do Nelson do Sacolé. E o Cacá, né? Pastor Vilmar Andriotti. Cacá conosco também. E meu professor preferido, né? Meu compadre, Mário Pirati, aquele abraço, Mário, Deus abençoe. Graças a Deus. Quem mais aqui? Adriano Provese, rodei você aqui na abertura do programa, ô Adriano. Patrícia, esposa do Elcio, minha tia, alô, tia Zilma, aquele abraço, Deus abençoe em nome de Jesus Cristo. Graças a Deus. Quem mais está aqui? Mariela Azevedo, Pousada Jardim Azul, lá em Canela, no Rio Grande do Sul. Pastor Fernando Bartolomeu, aquele abraço, muito bom dia. Deus abençoe. Graças ao nosso Deus. Márcio da Melodia,
né? Melodias do Rei, a palavra pregada através dos louvores. Glórias a Deus. E nós vamos agora dar uma olhadinha no Facebook. Quem que tá comigo no Facebook? Deixa ver. É, Ivânia Santos, graças a Deus. E Reinaldo Rebelo, saudade do Missão em Ação, irmão Rebelo. Parece por aqui. É, vamos marcar uma oportunidade para o irmão estar aqui. Mando sim, Ivânia. Tranquilo, sem problema nenhum, tá bom? Fica na paz, tranquilo. Deus abençoe em nome de Jesus Cristo. Opa, botão errado. Botão errado. Graças ao bom Deus, vamos com fundo musical e eu já vou dar umas pinceladinhas na reflexão para hoje, tá bom?

Graças a Deus, 9:59 agora, 9:59. 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

Olha só, gente, orar é algo importantíssimo, né? Orar pelas nossas vidas, orar pelas nossas finanças, orar pelos nossos projetos, orar pelas nossas amizades, orar pela harmonia conjugal. Mas tem um detalhe nas nossas vidas que nós não podemos ser relapso, não. Nós não podemos deixar de lado de maneira alguma. O que é, Rubens, esse mistério? Orar pelos nossos filhos, amém? Orar pelos nossos filhos é algo importantíssimo. Nós não podemos deixar de orar pelos nossos filhos. Vivemos uma época complicadíssima, né? Existe até um livro que eu participei, eu e a irmã Margareth participamos de um encontro para casais. E o preletor, eu não lembro o nome do livro agora, mas o preletor apresentou um livro, ele recomendou inclusive esse livro, Socorro, Nós Temos Filhos. Muitas pessoas têm optado em não ter filhos, porque ter filhos dá trabalho. Ter filhos requer compromisso, ter filhos requer empenho. Amém? Ter filhos requer responsabilidade dobrada. Às vezes, multiplicada. Amém? Ter filhos requer tempo. Ter filhos requer investimento. Investimento financeiro também, mas muito mais investimentos espirituais. Amém? O Senhor te abençoe e te guarde, o Senhor faça resplandecer sobre ti o seu rosto. Os filhos são a herança do Senhor, uma recompensa que Ele dá. Que Deus lhe conceda do céu o orvalho. Todos os filhos são ensinados pelo Senhor. E existem alguns salmos que nós podemos orar esses salmos pelos nossos filhos. Amém? Quais são esses salmos, Rubens? O Salmo 127, verso 3 e 5, diz o seguinte: que os filhos são uma bênção, um presente do Senhor. Realmente é. Filhos são herança, herança do Senhor. A Bíblia diz que feliz é o homem. Quando a Bíblia falava, a Bíblia relata, ela apresenta um homem próspero, ela está falando do quê? Ela estava falando de um homem que tinha muitos filhos. Gente, eu vou fazer 65 anos agora, dia 28 de abril próximo. Não esquece da minha Calói. Ei, se você quiser mandar um presente, eu mando a chave Pix, depois eu compro um presente. Brincadeira, tá bom? Mas eu estou aberto para ganhar presentes. Eu amo ganhar presentes. Eu farei 65 anos, né? Com esse corpo, esse charme de 25, mas farei 65 em abril, dia 28 de abril. Né? E eu cheguei a conhecer família de 18 membros, 18 filhos. Você já imaginou nos dias atuais uma família com 18 filhos? E não eram adotados, não. Tipo uma família que tinha aí atrás, que eu não vou entrar no mérito da questão, não vou nem tocar no nome da para lembrar a situação, mas você sabe de quem eu estou falando. 50 e tantos filhos. Se criar um já é difícil, eu tenho dois. Gente, eu sei que em algum momento da criação dos meus filhos, eu fui relapso, eu errei. Mas nunca é tarde para corrigir. Nunca. Nunca é tarde para voltar atrás e corrigir. Eu tive um pastor, o pastor Otávio, a irmã Margareth lembra muito bem disso, e ele gostava de falar que muitas das vezes nós queimamos etapas, e quando você queima uma etapa, você fica devendo, você não cumpriu. Vai chegar um momento da sua vida que você precisa cumprir aquela etapa, retornar lá, corrigir, e nunca é tarde. Teu filho pode ter 40 anos, nunca é tarde, né? Para você se apoderar da palavra, que realmente o teu filho, ele não foi um acidente, o teu filho é uma bênção. Os meus filhos nenhum foi um acidente genético, não. É. Amo meus filhos.
Tive problemas com eles? Tive. Eu errei. E quem nunca errou, que atire a primeira pedra. Somos perfeitamente passíveis de errar. Mas reconhecer o erro, voltar atrás, tentar consertar aquilo que ficou para trás, aquela etapa que foi queimada. Por que você está falando isso, Rubens? Daqui a pouco eu vou entrar no mérito da questão. Amém? O Salmo 127, verso 3 e 5 diz que os filhos são uma bênção, é um presente do Senhor. Já o Salmo 28, 7 a 9 diz o seguinte: que pede que o Senhor seja o escudo e a força do filho. O Salmo 115 diz o seguinte: Senhor, abençoe os filhos. Amém? Orar pelos filhos é uma coisa muito interessante, muito importante e muito necessária, mesmo que ele tenha 40 anos. Amém? Eu lembro muito bem que minha filha, a Rúbia, hoje ela é uma profissional de sucesso, muito bem empregada numa empresa de renome internacional, mas quando ela estava na faculdade, ela chegava para a mãe e dizia: mãe, mãe, me ajuda em oração. É verdade ou não é, irmã Margareta? Ela dizia: mãe, me ajuda em oração, mãe, eu vou fazer uma prova difícil e eu preciso tirar nota boa. Estou olhando a foto dela aqui agora. É, linda que nem a mãe, inteligente que nem o pai. Bobo alegre. Estou olhando aqui eu, meu filho, minha esposa, meu neto, Gael, inteligentíssimo. É, outro dia ele me disse, ele estava aqui em casa, passou uma semana conosco, está em construção, tinha um monte de areia, né? E ele apontou para lá e disse: vô, é muito legal brincar com aquela coisa blue. Falei: que coisa blue, Gael? Aquela lá, ó. Eu falei: é, aquilo é azul. Pois é, vô, blue. Ah, em inglês. Esperto, barbaridade. A criançada de hoje é incrível, né, gente? Ele sabe todas as cores em inglês, sabe os números. Por quê? Alguém ensinou? Não. Eu sei que ele não se dá conta de que é um outro idioma, mas ele, assistindo desenhos

moleque, era pequeno, estava em casa, a gente ia deitar de lado, o quarto, a gente gritava: benção pai, benção mãe. Eu nunca ouvi meu pai dizer: eu te abençoo. Ele dizia: Deus te abençoe, meu filho. Deus te abençoe. Amém? Glórias a Deus. Eu tenho aprendido, a duras provas, que nós devemos orar. É difícil orar? Claro que é. Quem que falou, gente? Olha, eu ouvi o pastor Donizete outro dia, numa reflexão gota de mel. O pastor Antônio Donizete dos Santos foi meu pastor e hoje ainda é meu mentor espiritual. Tenho três mentores espirituais: pastor Donizete, pastor Isaías Gonçalves e pastor Armando, nos Estados Unidos. Pastor Isaías Gonçalves, ele, cada vez que ele vem ao Brasil, ele me honra com a sua visita. Amém. Pastor Edson Bruno também é um grande mentor espiritual. E ele dizia que às vezes ele dobrava o joelho sem vontade de orar. Sem vontade. Gente, dobrar os joelhos e orar, tirar tempo, buscar a Deus, a carne não quer. A carne não quer. A nossa carne deseja as coisas desse mundo. E não me diga ao contrário, que você não é um super-herói. Não me diga que você consegue orar todos os dias. Você está cheio de vontade de orar todos os dias. Não me diga. Já teve vezes de eu dobrar meu joelho para orar e dizer: Deus, eu não sei nem por onde eu começo, Deus. Eu não sei. Não vem as palavras. E muitas das vezes nós ficamos uma hora, duas horas antes de começar o jogo, e depois mais 90 minutos, mais uma hora e 30, assistindo uma partida de futebol, mas nós não tiramos 10 minutos para uma leitura bíblica. Nós não tiramos 5 minutos para dizer: Deus, eu estou aqui de joelho, eu não sei nem o que dizer, mas eu preciso orar. E o pastor Donizete, ele ensina, ele começa a louvar. Aí vem a oração: eu te louvarei, Senhor, de todo o meu coração. Aleluia. No meio dos louvores, Deus habita, né? Diz o pastor Donizete que daí vem a lágrima, vem o quebrantamento, né? Eu toco violão mal e porcamente. Eu me atrapalho um pouco. Eu toco mais ou menos. Me atrapalho só um pouco com as cordas. Mas o violão, ele me faz um bem danado. Sabe por quê? Porque às vezes eu estou para baixo, às vezes eu não estou legal. Eu pego o violão, sento lá no banquinho do solitário. Tem um banquinho em casa, aqui em casa, lá na frente tem um banquinho do solitário. Fico dedilhando alguns acordes. E vem uma alegria inexplicável que só entende quem já teve esse tipo de experiência. De começar a louvar, de começar a dizer: Deus, eu não te entendo, Deus, mas eu te amo. Deus, eu não consigo te entender, Deus. Quem somos nós para entender a Deus? Mas eu te amo. Muda minha vida, Senhor. Transforma minha vida. Me faz um homem segundo o teu coração. E orar pelos filhos é coisa importantíssima. Deus de amor, peço que proteja os meus filhos, guarda-os de todos os males e perigo, envolva-os com o teu amor, guia-os a cada passo, dá-lhes sabedoria, Senhor, discernimento, força para enfrentar os desafios da vida. Essa vida é tão competitiva. E eu tenho pedido para Deus me ensinar meu filho, meus filhos, minha filha é mais organizada, mas o meu filho, ele é um tiquinho assim desorganizado, mas ele está aprendendo, gente. Está aprendendo, mas isso custou 11 madrugadas de oração. 11 madrugadas seguidas. Lógico que a gente ora direto, mas eu tive a iniciativa de convidar a irmã Margarete para fazer um propósito de oração. Eu vou falar disso no próximo bloco. Tá bom?

E vou falar também das situações que nós devemos orar pelos filhos, orar pelas amizades deles, para que eles sejam salvaguardados de pessoas maléficas, de pessoas que influenciam, para o mal. Existem tantos influencers que influenciam para o lado errado. Eu quero ser um influencer, sim, mas um influencer de Jesus Cristo. Um influencer que influencie as pessoas a buscarem mais e mais a Deus, ter experiência com Deus. Aleluia. Graças a Deus. Eu vou rodar uma canção que eu sou apaixonado por ela. Gente, dentro do programa Amanhã com Deus, tá, eu não rodo essas músicas novas e que estão em evidência. Sabe por quê? Porque o Facebook, o YouTube já ameaçou tirar meu canal do ar. Então tem que respeitar, né? Tem que respeitar. Eu recebi um comunicado que recebi um e-mail recomendando que eu não usasse material com direitos autorais. Então eu rodo esse pessoal que não vendeu o seu material para as plataformas digitais. As plataformas digitais, elas não estão preocupadas em evangelização. Elas estão preocupadas, sabe com o quê? Deixa eu te ensinar, deixa eu te mostrar. Você que está me vendo aí, é bem fácil, né? Você que não está me vendo, faz o seguinte, fecha a sua mão, cerre a sua mão, fechou a mão? Levante o polegar. Levantou o polegar? Estica o indicador. Esfrega o indicador no polegar. É isso que eles querem. Eles não querem nem saber o que está gravado. Eles não querem nem saber se glorifica o nosso Deus ou não. Eles querem saber de money. Porque para eles, the time is money. Amém? Certa feita, eu estava conversando com uma pessoa e falei da melodia. Aí essa pessoa me perguntou assim, sim, qual é o faturamento dessa rádio? Eu falei, faturamento zero. Faturamento zero. A melodia fatura zero, gente. Tá. Sabe o que essa pessoa me disse? Isso é burrice. Burrice. Burrice é evangelizar. Outro dia eu vi um evangelizar na mente dessa pessoa. É burrice. Outro dia eu vi um pastor aí de renome internacional dizer que esse negócio de amor dá prejuízo para as igrejas. Infelizmente, muitas instituições religiosas têm virado empresas que têm por objetivo não alcançar almas, não alcançar conversões, mas alcançar lucros. Amém? Ouça essa canção. Eu não vou me alongar nesse comentário, porque isso me faz mal. Eu acabo pecando. Magna Rachalom, gente da terra, daqui de Itajaí. Quando são 10 horas e 16 minutos, 10 e 16, não chora, filho, eu te amo. Não chora, filho, eu te amo. Aleluia!

0: Mas tu, quando orares, entra no teu quarto e, fechando a porta, ora teu pai que está em secreto. E teu pai que vê em secreto te recompensará. Mateus 6:6. E não entrará nela coisa alguma impura, nem o que pratica abominação ou mentira, mas somente os que estão escritos no livro da vida do Cordeiro. Apocalipse 21:27.
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Graças a Deus. 10 horas e 20 minutos agora. Nós já estamos bem adiantados na reflexão, mas o tema é bastante interessante, né, gente? Orar pelos nossos filhos. Filho de crente não é crente, gente. Não se iluda. Filho de pastor é complicado, né, gente? Ele carrega o fardo de ser o filho do pastor. Há uma cobrança em cima do filho do pastor. E isso, em alguns casos, traz até um certo tipo de revolta, porque ele não se sente em liberdade como os outros jovens. Experiências de ver pastores com filhos problemáticos, inclusive com envolvimento com drogas e condutas inadequadas para um filho de pastor. Olha só, a gente tem um preconceito. Não pense que não, porque a gente tem. Claro que tem. Amém? Tem sim. E a gente cobra. A sociedade cobra. Aquele lá não é filho do pastor? Olha lá. Filho do pastor. Na praia. Olha. O que ele tem na mão lá? O que? É uma Heineken? Não, não. É um Guaraná. Não. Não, lá tem Guaraná, não. Aquilo lá é uma cerveja. Misericórdia, né, gente? Que cada um cuide da sua vida e não entre por esse caminho, amém? Graças a Deus. Bom dia, irmão Nercy. Um abraço. Meu querido Gerivaldo Rodrigues. Gerivaldo, ele tá lá, quietinho, mas ouvindo a melodia. É o ouvinte number one da melodia. Amém? Graças a Deus. A oração pelos nossos filhos é algo interessantíssimo. Nós devemos orar com sabedoria. Orar para que Deus os abençoe, mas nós precisamos os abençoar primeiro. Nós precisamos mudar as táticas, as estratégias de oração. Orar e agir. A ação, ela vem seguida da oração. Primeiro você ora, depois você age. Ou você faz as duas coisas simultaneamente. Você ora e age. É difícil, Rubens? Claro que é. Claro que quem diz que é fácil. Não é fácil. O comodismo, o cansaço, a fadiga do dia a dia. Eu estou correndo atrás da bola, não tem tempo, cara. Meu Deus, cara. Eu saio, meu filho está dormindo, eu volto, meu filho está dormindo, eu vou fazer o quê? Final de semana. Tu vai jogar teu futebol? Ou tu sai com teu filho? Precisamos rever. Eu sei, você está ouvindo uma pessoa, ouvindo um pai que errou muito. Eu errei muito. Eu dei muito mau exemplo aos meus filhos. E às vezes a gente não se dá conta de que eles são um HD novinho, zerado. Eles armazenam. Outro dia eu estava, não vou falar a palavra que eu falei, mas eu estava dirigindo. E o meu neto estava no banco de trás, na cadeirinha. E um cidadão fez uma baita de uma besteira. Na minha frente, minha frente, minha frente, minha frente, minha frente, minha frente, minha frente, minha frente. E eu falei 3 palavrões seguidos. Não deveria ter falado. Mas na raiva, na hora, eu não sou de ferro, né, gente? Eu não me escondo. Eu falei 3 palavras feias que não deveria ter falado. Mas falei para mim assim, soltei. Meu neto imediatamente perguntou o que significavam aquelas 3 palavras. E eu falei, Gael, são 3 palavras que eu nunca deveria ter dito. Vô. Eu falei, porque é uma coisa deselegante, não é? Ai, não é elegante, vô? Eu falei, não, é deselegante falar isso. Ah, então nunca vou falar. Duvido que ela não vai falar. Quem foi que ensinou isso? Foi o vô. Misericórdia, né, gente? Então a gente tem que refrear a língua. O homem que refreia a sua língua é um homem
prudente. Observe, né, como um tão pequeno membro, a tão grande bosque incendeia. Uma fofoca começa por falar aqui e ali. Eu já fui vítima de linguarudos. Você nunca foi? Então te prepara. Te prepara que daqui a pouco vem os linguarudos. Paz na Senhor Jesus Cristo, Maurílio Dantas, lá da sétima região. Escreve onde é que é a tua cidade, ô Maurílio, por gentileza. Um abração. Irmão Jaci Schultz. Beleza de Deus. Irmão Jaci Schultz, ele nos ouvia ali na 106 FM. Então, orar pelos nossos filhos é algo importantíssimo. Orar com sabedoria, orar pelos filhos em momento de dificuldade. Primeiro de tudo, nós temos que ganhar a amizade dos nossos filhos. Você não é dono do seu filho. Não tem uma música secular que diz: ei mãe, não sou mais menino, não é justo que também queira parir meu destino. Você já fez a sua parte, me pondo no mundo que agora é meu dono, mãe. E nos planos do mundo não estão vocês. Isso é o mundão que diz. Nos planos do mundo não estão o pai e a mãe. Não estão. O pai e a mãe estão de fora. E existe uma guerra satânica, uma guerra dos infernos para tirar o pai e a mãe da jogada. E o pai e a mãe tem que batalhar todos os dias, dizer: Deus, socorro, nós temos filhos. Me ensina a educá-los. Eu tenho feito de tudo para conquistar a amizade dos meus filhos. Já fiz tanta besteira, gente, claro que fiz. Mas hoje que eu digo é de uns tempos para cá, né? A gente tem sido muito amigo. E eu vou te falar algo que me incomodava muito, tava muito, tava muito, tava muito, tava muito, tava muito, tava muito, tava muito, tava muito, tava muito, tava muito, tava muito, tava muito, tava muito, tava muito, tava muito. E foi fruto de oração. Tá? Incentivar o meu filho a vencer desafios. Você deve incentivar os seus filhos a conquistar as coisas do modo tradicional, trabalhando, honrando as pessoas, buscando cura para cura, para cura, para cura, para cura, para cura, para cura, para cura, para as doenças, para as mazelas que ficaram do tempo de infância, porque Deus cura. Tá? E pedindo que Deus lhe dê sabedoria para escolher um cônjuge ou uma profissão. Todo homem tem que ter na vida, tem que acertar na vida, no casamento e na profissão. Um homem que não é feliz na sua profissão, seja o que for, ele pode ser um médico frustrado, ele pode ser um piloto de avião frustrado, porque não era aquilo que ele queria ser. Eu conversava no domingo com um irmão em Cristo, ele é ensinador da palavra de Deus, ele é mestre, o irmão Juscelito. E eu conversava com ele e Deus me deu a seguinte fala: que a gente pode ser um pipoqueiro, mas a gente tem que gostar de fazer pipoca. Aí sim, aí eu serei um pipoqueiro feliz. Né? Vou cativar os meus clientes serão felizes porque eu faço a pipoca com amor, aquela pipoca é a pipoca mais linda da cidade, pipoca saborosa, pipoca que a metros de distância, 100, 200 metros, a pipoca do seu João. Mas vou lá comprar um saco de pipoca. Às vezes caminha 100, 150, 200 metros para comprar a pipoca do seu João. Mas tem o Zezinho, tem outro ali que vende pipoca também. Não, mas ele quer do seu João. Porque o seu João cativou, caiu na graça do povo. Né? Então, a gente tem que incentivar os nossos filhos a ter a profissão, não a profissão que nós queremos que eles sejam. Por mim, meu filho seria piloto de avião. Quando ele era pequeno, eu transportava os pilotos da Varig, da Rio Sul, aqui para o aeroporto de navegantes. E pena que naquela época a gente não tinha tanta facilidade de tirar foto, né? Mas por muitas vezes ele sentou na poltrona do piloto, no cockpit, enquanto ele estava preparando a aeronave para decolar. Né? Nós íamos lá dentro da aeronave e tal, e a gente não tinha máquina fotográfica naquela época.
senão teria muitas fotos do Davi sentado na poltrona do piloto. E na minha mente, ele seria um piloto de avião. Mas ele não quis nada disso. Entende? Hoje ele é o que Deus quer que ele seja. E ele é feliz. E ele tem vencido, ele tem batalhado, ele tem se esforçado. Uma das coisas que me incomodava, e que eu sei que tem incomodado muitos pais, são os jogos online. Amém? Mas não desista. Não desista de orar pelo seu filho. Eu convidei minha esposa, a irmã Margarete, para nós fazermos 11 madrugadas de oração. 11. E cada madrugada tinha um tema: pela libertação dos jogos. Ele não jogava 10, 15 minutos, não. Às vezes ele jogava o dia todo, descia para pegar um prato de comida e comia na frente do computador. Ficava irritado, muitas das vezes se exaltava, porque às vezes estavam jogando de dupla. Eu não entendo nada, na dica de nada de jogos online. Eu falar uma palavra forte, dizer que eu odeio, não, mas eu abomino esses jogos, até pelo gráfico. Geralmente são gráficos infernais, você olha, são verdadeiros demônios. E eles minam a mente de quem joga. Eles minam. E só Deus para libertar. E nós oramos 11 madrugadas, passaram alguns meses, e eu disse: Deus, não está acontecendo nada. Deus, madrugadas, cansado. Mas eu e a Margarete, de joelho no chão, orando, clamando a Deus. Sabe o que aconteceu esses dias? Semana passada. Ele chegou: pai, pai, eu quero dizer uma coisa para ti, pai. Eu perdi o encanto com os jogos. Está aqui o computador. Pega, vende. Um computador de ponta, gente, com um gamer PC. Pega, vende e bota o dinheiro aí na obra. Aleluia. Isso, resposta de oração. Não desista de orar pelos seus filhos. Não desista dos seus filhos. Quantos pais têm desistido? Cada vez que eu vejo um jovem dormindo numa marquise, eu olho com olhos de misericórdia e penso: poderia ser o meu filho. Entende? Ele está empenhado, trabalhando em dois trabalhos, mudou até inclusive o temperamento, vivia nervoso, vivia com tremedeira, vivia agitado, ansioso. Os jogos online fazem isso, faz uma devassa na mente da juventude. Ah, então vou arrancar o computador, vou pegar o computador. Não, não adianta você tirar na força. Porque se o Filho do Homem vos libertar, verdadeiramente sereis livres. E eu tenho orado para que ele não tenha uma recaída. Eu tenho incentivado ele a perseverar, porque a perseverança é a chave. Amém? Não desista. Não desista de orar pelos teus filhos. Vamos a um momento de oração. Pai, fala comigo. Eliezer e Edna é a canção. Eu volto já com o momento da oração.

0: Vamos falar com Deus. Momento de oração. Soberano Deus e eterno Pai, em nome de Jesus Cristo, com ousadia, humildade e intrepidez eu entro em oração na tua presença, Senhor. Em favor desta vida desesperançada, em favor deste ouvinte que precisa de um milagre, que já não aguenta mais e chegou no seu limite. Ó Deus poderoso, usa de misericórdia e através dessa voz, Pai, que adentra neste lar, que esta pessoa possa receber a tua luz. Que através desta humilde oração, eu não sei o que está acontecendo com esta alma, mas com certeza o Senhor sabe de todas as coisas. Porque tudo, ó Deus, está diante dos teus olhos. Nada escapa da tua santa presença, Senhor. E o Senhor conhece o problema que esta alma está enfrentando. Seja este pai de família desempregado, este casal que está passando por grandes lutas, problemas, tribulações, desentendimentos, brigas, confusões. Usa de misericórdia, Pai. Não permita que Satanás destrua este casamento. Não permita que este filhinho cresça, Pai, e amanhã esteja jogado no mundo do crime, no mundo das drogas, na perdição. Ó soberano e potentíssimo Deus, que esta voz que adentra nesta emissora, sora, que através deste canal de rádio, essas vidas possam receber a tua visitação, ó Pai, e cada um deles possam ter o seu milagre, a cura desta enfermidade, a libertação, a solução deste problema insolúvel. Que a tua mão possa alcançar esta família e que o que eles precisam neste momento seja resolvido pela tua poderosa mão, ó Deus. Porque tudo pode, Senhor. O homem tem seus limites. O homem é limitado em força, em visão, em sabedoria. Mas tu, ó Deus, estás em cima. Tudo vês, tudo sabes. Tudo podes. Realiza, Senhor, este milagre. Realiza a libertação que este jovem agora, neste exato instante, tanto sonha na sua vida. Ele entrou neste caminho e ele já não consegue mais se libertar das drogas. Senhor, lembra-te, Senhor, das tuas promessas. Nós somos um povo que clama a ti dia e noite. Somos aqueles que o profeta Isaías profetizou que um povo estranho clamaria e chamaria pelo teu nome. E agora, neste exato instante de oração, nós estamos unidos clamando em favor deste pai, desta mãe, desta jovem, deste ancião, deste mancebo, porque o Senhor é conhecedor de todas as coisas e o Senhor sabe o que cada um deles precisa. Entra com o refrigério, com a solução, com o milagre extraordinário. Realiza, Senhor, o que cada um deles tanto precisa neste momento, dando a eles a libertação, a cura, o livramento. Talvez esta pessoa está sendo ameaçada, mas o Senhor é o escudo para o livramento da sua vida. Por isso nós cremos, em nome de Jesus Cristo, que tudo o que pedimos, crendo no Rei Eterno da Glória, na sua majestade, na sua infinita misericórdia, já está acontecendo.
1: Nós do Metal Nobre,
0: a partir deste instante, para a glória eterna de Deus. Obrigado, Senhor, por ouvir a nossa oração. Louvamos o teu nome e te agradecemos. Em nome do Senhor e Salvador Jesus Cristo. Amém.

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1: Aleluia.
2: Glória a Deus.
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parou tudo. Parou. Parou por quê, Rubens? Era desse jeito que o Rubão vivia, disfarçando uma tristeza. Quantas pessoas você conhece que vive disfarçando uma tristeza? Opa, tirei o reverb, misericórdia. Aqui o Rubens está aprendendo. Esse tempo todo sem fazer programa, rapaz, já não sabe mais nem onde é que tem que apertar, onde é que tem que... Gente, um abraço a todos vocês, graça e paz. 10 horas e 51 minutos agora, 10h51, e nós chegamos ao final de mais um programa Amanhã com Deus. Logo mais, 21h30, você tem o reprise desse programa em áudio, está disponível no YouTube e no Facebook, tá bom? Bênção de Deus. Um abraço a todos vocês, vem aí a última canção do programa, Sandra Santos, Não Quero Te Perder. Tchau, gente, ó. Beijo, eu gosto é assim, estralado. Hasta la vista, hermanos. See you tomorrow again. God bless you. Bye. Fui. Tchau.

0: daquele dia e hora, porém, ninguém sabe, nem os anjos do céu, nem o Filho, senão só o Pai. Pois como foi dito nos dias de Noé, assim será também a vinda do Filho do Homem. Porquanto assim como nos dias anteriores ao dilúvio, comiam, bebiam, casavam e davam-se em casamento até o dia em que Noé entrou na arca, e não o perceberam, até que veio o dilúvio e os levou a todos. Assim será também a vinda do Filho do Homem. Mateus 24, 36 a 39. Mas como é santo aquele que vos chamou, sede vós também santos em todo o vosso procedimento. 1 Pedro 1,15.
1: 22 horas e 50 minutos.

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1: 23 horas e 2 minutos.
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0: petit bon Dieu non.
1: Toda palavra de Deus é pura. Ele é um escudo para os que nele confiam. Provérbios 35.

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1: 23 horas e 19 minutos.
2: E os resgatados do Senhor voltarão e virão a Sião com júbilo, e alegria eterna haverá sobre as suas cabeças. Gozo e alegria alcançarão, e deles fugirá a tristeza e o gemido. Isaías 35:10.

achava-se ali um homem que havia 38 anos estava enfermo. Jesus, vendo-o deitado e sabendo que estava assim havia muito tempo, perguntou-lhe: "Queres ficar são?" Respondeu-lhe o enfermo: "Senhor, não tenho ninguém que, ao ser agitada a água, me ponha no tanque. Assim, enquanto eu vou, desce outro antes de mim." Disse-lhe Jesus: "Levanta-te, toma o teu leito e anda." Imediatamente o homem ficou são, e tomando seu leito começou a andar. João 5, 5 a 9.

0: Vai, pois, agora, e eu serei com a tua boca e te ensinarei o que hás de falar. Êxodo 4:12.
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0: rogaram-lhe que apenas os deixasse tocar a orla do manto de Jesus. E todos os que a tocaram ficaram curados. Mateus 14:36.
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2: 23:47.
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0: que o Senhor vosso Deus é um fogo consumidor, um Deus zeloso. Deuteronômio 4:24.
1: 23 horas e 53 minutos.

quem é este, que apesar de toda honra e glória, visitou minha casa e mudou toda minha história. Quem é este que salva e perdoa os arrependidos, cicatriza as feridas da alma e levanta os caídos? O seu nome é Jesus.

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1: 0 hora e 1 minuto.
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entanto, pode também salvar perfeitamente os que por ele se chegam a Deus, porquanto vive sempre para interceder por eles. Hebreus 7:25.

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1: 0:19.
2: Eis que os olhos do Senhor estão sobre os que o temem, sobre os que esperam na sua benignidade. Salmos 33:18. O Senhor não retarda a sua promessa, ainda que alguns a têm por tardia. Porém, é longânimo para convosco, não querendo que ninguém se perca, senão que todos venham arrepender-se. 2 Pedro 3:9.
3: Maravilhoso, tão bom pra nós, né? Vamos cantar pra Jesus?

0: game.
1: Não.
0: Onde está Tom Tom? Será que está nos seus brinquedos?

0: Senhor Jeová. Tu já começaste a mostrar a tua grandeza e a tua forte mão, pois que Deus há no céu ou na terra que possa fazer segundo as tuas obras e segundo os teus grandes feitos. Deuteronômio 3:24.
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porque se cremos que Jesus morreu e ressurgiu, assim também aos que dormem Deus mediante Jesus os tornará a trazer juntamente com Ele. Dizemos-vos, pois, isto pela palavra do Senhor, que nós, os que ficarmos vivos para a vinda do Senhor, de modo algum precederemos os que já dormem. Porque o Senhor mesmo descerá do céu com grande brado à voz do arcanjo, ao som da trombeta de Deus, e os que morreram em Cristo ressuscitarão primeiro. Depois nós, os que ficarmos vivos, seremos arrebatados juntamente com eles nas nuvens, ao encontro do Senhor nos ares. E assim estaremos para sempre com o Senhor. 1 Tessalonicenses 4, 14 a 17.

0: Refrigera minha alma. Guia-me pelas veredas da justiça por amor do seu nome. Salmos 23, 3.
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2: 0:47.
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0: Os Dois Mares. Na Palestina existem dois mares. Um é doce, em suas águas abundam os peixes, bosques e jardins enfeitam suas margens. As árvores estendem sobre ele seus ramos e avançam suas raízes sedentas para beber as águas saudáveis. Em suas praias as crianças brincam como faziam quando Jesus ali estava. As cristalinas águas de um braço do Rio Jordão formam este mar, e tudo que ali vive é feliz só por estar às suas margens. Mas o Jordão desemboca também em outro mar. Ali não há movimento de peixes, nem canto de pássaros, nem o riso das crianças. Uma atmosfera densa paira sobre as águas desse mar que nem o homem nem a ave bebem jamais. A que se deve esta enorme diferença entre dois mares vizinhos? Não se deve ao Rio Jordão, tão boa é a água que lança em um como no outro. Também não se deve ao solo que lhe serve de leito e nem às terras que o circundam. A diferença se deve ao fato de o mar da Galileia receber as águas do Rio Jordão e não as reter ou conservar em seu poder. Para cada gota que entra, sai outra. O dar e receber se cumprem ali em idêntica medida. O outro mar retém com ciúmes o que recebe. Cada gota que ali cai, ali permanece. O mar da Galileia dá e vive. O outro não dá nada. Chama-se Mar Morto. Que não sejamos como o Mar Morto, retendo tudo sem dividir nada, mas assim como o Mar da Galileia, possamos dar e receber, para que haja vida e alegria em nossos corações.
1: Zero hora e 54 minutos.

Ó Senhor, quão multiformes são as Tuas obras! Todas elas as fizeste com sabedoria. A terra está cheia das Tuas riquezas. Salmos 104, 24.

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1: 1 hora.
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vivifica-me, ó Senhor. Por amor do teu nome, por amor da tua justiça, tira minha alma da angústia. Salmo 143, 11.

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1: 1:19.
2: Guarda com toda diligência o teu coração, porque dele procedem as fontes da vida. Provérbios 4:23.

0: chegando, gente! Valeu, Porto Seguro! Deus abençoe vocês!
1: 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Além do Rio existe um lugar para mim. 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Além do Rio a vida não terá mais fim. Com meu Jesus irei morar. Tenho já sonhado com aquelas moradas, que olho algum aqui não viu e nunca verá. Tem beleza incapaz de ser comparada, pois a glória do Senhor presente está. Muito mais bonito que o sol no poente, é o encontro de irmãos de fé redimidos. 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

Enquanto comiam, Jesus tomou o pão e, abençoando-o, partiu e deu-lo, dizendo: Tomai, isto é o meu corpo. E tomando um cálice, rendeu graças e deu-lo, e todos beberam dele. E disse-lhes: Isto é o meu sangue, o sangue do pacto, que por muitos é derramado. Marcos 14, 22 a 24.

0: o Senhor vosso Deus fez secar as águas do Jordão diante de vós, assim como fizera o Mar Vermelho, para que todos os povos da terra conheçam que a mão do Senhor é forte, a fim de que vós também temais ao Senhor vosso Deus para sempre. Josué 4, 23-24.
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em verdade vos digo, que se tiverdes fé como um grão de mostarda, direis a este monte, passa daqui para acolá e ele há de passar, e nada vos será impossível. Mateus 17, 20.

0: Eu te amarei de coração, ó Senhor, fortaleza minha. Salmos 18, 1.
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2: 1:48.
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5: No ano em que morreu o rei Uzias, eu vi também ao Senhor assentado sobre um alto e sublime trono.

insecto enchia o templo. Serafins voavam por cima dele. Cada um tinha 6 asas. Com 2 cobriam seus rostos, e com 2 cobriam seus pés, e com 2 voavam. E clamavam uns aos outros, dizendo:

a resposta de Deus. Quando você diz, não posso resolver, Deus diz, eu dirijo os teus passos. Quando você diz, é impossível, Deus diz, tudo é possível. Quando você diz, me sinto só, Deus diz, não te deixarei, nem te desampararei. Quando você diz, eu não posso fazer, Deus diz, tudo podes. Quando você diz, não mereço perdão, Deus diz, eu te perdoo. Quando você diz, tenho medo, Deus diz, não temas, eu sou contigo. Quando você diz, estou muito cansado, Deus diz, eu te farei descansar. Quando você diz, ninguém me ama de verdade, Deus diz, eu te amo. Quando você diz, não sei como seguir, Deus diz, eu te ensinarei o caminho. E quando perguntares, que caminho me conduz a Deus? Deus diz, meu filho amado Jesus Cristo. A noite é passada e o dia é chegado. Dispamo-nos, pois, das obras das trevas, revistamo-nos das armas da luz. Romanos 13, 12.

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1: Duas horas e quatro minutos.
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E formou o Senhor Deus o homem do pó da terra, e soprou-lhe nas narinas o fôlego da vida, e o homem tornou-se alma vivente. Gênesis 2:7.

Bem-aventurado o homem que não anda segundo o conselho dos ímpios, nem se detém no caminho dos pecadores, nem se assenta na roda dos escarnecedores. Antes tem seu prazer na lei do Senhor, e na sua lei medita de dia e noite. Salmos 1, 1 e 2.

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1: 2:15.
2: Porque maior é aquele que está em vós do que aquele que está no mundo. 1 João 4:4.

Mas agora, ó Senhor, Tu és o nosso Pai, nós somos o barro e Tu o nosso oleiro, e todos nós obra das Tuas mãos. Isaías 64:8.

0: porque assim como o céu é mais alto do que a terra, assim são os meus caminhos mais altos do que os vossos caminhos, e os meus pensamentos mais altos do que os vossos pensamentos. Isaías 55:9.
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vede com grande caridade nos tem concedido, Pai, que fôssemos chamados filhos de Deus. 1 João 3,

0: que a palavra da cruz é deveras loucura para os que perecem, mas para nós que somos salvos, é o poder de Deus. 1 Coríntios 1:18.
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2: 2:47.
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0: veio para o que era seu, e os seus não o receberam. Mas a todos quantos o receberam, aos que creem no seu nome, deu-lhes o poder de se tornarem filhos de Deus, os quais não nasceram do sangue, nem da vontade da carne, nem da vontade do varão, mas de Deus. João 1:11-13.
1: 2 horas e 53 minutos.

Estando ele numa das cidades, apareceu um homem cheio de lepra que, vendo a Jesus, prostrou-se com o rosto em terra e suplicou-lhe: Senhor, se quiseres, bem podes tornar-me limpo. Jesus, pois, estendendo a mão, tocou-lhe, dizendo: Quero, ser limpo. No mesmo instante, desapareceu dele a lepra. Lucas 5, 12 e 13.

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1: 3 horas e 2 minutos.
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clamou em alta voz: Lázaro, vem para fora. E saiu que estivera morto, ligados os pés e as mãos com faixas, e o seu rosto envolto num lenço. E disse-lhes Jesus: desligai-o e deixai-o ir. João 11, 43, 44.

sou o que vivo. Fui morto, mas eis que estou vivo para todo sempre. E tenho as chaves da morte e do inferno. Apocalipse 1:18.

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1: 3:15.
2: E tudo o que pedirdes na oração, crendo, recebereis. Mateus 21, 22.

declarou-lhes Jesus: Eu sou o pão da vida. Aquele que vem a mim, de modo algum terá fome, e quem crê em mim jamais terá sede. João 6:35.

0: Infiéis, não sabeis que a amizade do mundo é inimizade contra Deus? Portanto, qualquer que quiser ser amigo do mundo constitui-se inimigo de Deus. Tiago 4:4.
1: Em Deus tudo é possível.

0: Deixe o ímpio seu caminho, e o homem maligno seus pensamentos. Volte-se ao Senhor, que se compadecerá dele, e para o nosso Deus, porque é generoso em perdoar. Isaías 55:7.
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Deus suprirá todas as vossas necessidades, segundo as suas riquezas na glória em Cristo Jesus. Filipenses 4:19.

0: As palavras do Senhor são palavras puras, como prata refinada numa fornalha de barro purifica 7 vezes. Salmos 12, 6.
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2: 3:49.
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Eis que a mão do Senhor não está encolhida para que não possa salvar, nem surdo seu ouvido para que não possa ouvir. Mas as vossas iniquidades fazem separação entre vós e o vosso Deus. Isaías 59, 1 e 2.

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1: 4 horas e 4 minutos.
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4: Conformosos sobre os montes são os pés do que anuncia as boas novas, que proclama a paz, que anuncia coisas boas, que proclama a salvação, que diz a Sião: o teu Deus reina. Isaías 52:7.

há judeu nem grego, não há escravo nem livre, não há homem nem mulher, porque todos vós sois um em Cristo Jesus. Gálatas 3:28.

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1: 4:18.
2: Não saia da vossa boca nenhuma palavra torpe, mas só a que seja boa para a necessária edificação, a fim de que ministre graça aos que a ouvem. Efésios 4:29.

Vede também os navios, que, embora tão grandes e levados por impetuosos ventos, com um pequenino leme se voltam para onde quer o impulso do timoneiro. Assim também a língua é um pequeno membro e se gaba de grandes coisas. Vede com grande bosque um tão pequeno fogo incendeia. Tiago 3, 4 e 5.

mas fiel é Deus, o qual não deixará que sejais tentados acima do que podeis existir. Antes, com a tentação, dará também o meio de saída para que a possais suportar. 1 Coríntios 10, 13.

0: não é a minha palavra como fogo, diz o Senhor, e como um martelo que esmiuça a pedra. Jeremias 23, 29.
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os passos de Jesus. Ninguém jamais andou como Jesus. Passo a passo, ele se dirigia ao esquife em meio ao cortejo para trazer à vida aquele que já estava morto. Passo a passo, a mulher que padecia de fluxo de sangue toca-o. O mal se foi e Jesus diz: vai em paz, a tua fé te salvou. Passo a passo, em meio a uma tempestade, aproxima-se do barco andando sobre as águas e repreende o vento e a fúria da água. Passos que por onde passam tudo transforma. Agora esses pés feridos caminham sustentando um peso maior, o de uma cruz. Que passos são esses que por onde passam deixam uma marca do sangue? Pregam as mãos e os pés e levantam a cruz para que todos vejam. Não há passos. Ele rende seu espírito, consuma sua obra e morre. Mas no inferno ouvem-se passos fortes e vitoriosos. São passos que libertam. Jesus toma as chaves do inferno e da morte, e ao terceiro dia ressurge em vida. Agora são passos gloriosos, passos que caminham comigo, passos que caminham com você. Esses são os passos de Jesus.

0: te temerá, Senhor, e não glorificará o teu nome, pois só tu és santo. Apocalipse 15, 4.
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2: 4:46.
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5: Paixão pela presença.

0: Aleluia, isso aí, gente.
1: Mas graças a Deus que nos dá a vitória por nosso Senhor Jesus Cristo. 1 Coríntios 15:57.
2: 4 horas e 51 minutos.

pois o Senhor vosso Deus é o Deus dos deuses e o Senhor dos senhores, o Deus grande, poderoso e terrível, que não faz acepção de pessoas. Deuteronômio 10, 17.

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1: 5:03.
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não se aparte da tua boca o livro desta lei. Antes medita nele dia e noite, para que tenhas cuidado de fazer conforme tudo quanto nele está escrito. Porque então farás prosperar o teu caminho e serás bem-sucedido. Josué 1:8.

Não prosperará nenhuma arma forjada contra ti, e toda língua que se levantar contra ti em juízo, tu a condenarás. Isaías 54:17.

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1: 5:16.
2: O trem da vida. A vida é como uma viagem de trem. Quando nascemos, entramos nesse trem e nos deparamos com algumas pessoas que julgamos estarão sempre nessa viagem conosco. Infelizmente, em alguma estação elas descerão e nos deixarão órfãos de seu carinho, amizade e companhia, mas isso não impede que durante a viagem, pessoas que virão a ser especiais para nós embarquem. Assim é a viagem, cheia de sonhos, fantasias, esperas, despedidas. O grande mistério é que jamais saberemos em qual parada desceremos. Mas há esperança que em algum momento estaremos na estação principal e teremos a grande alegria de vê-los novamente. Façamos então com que a nossa viagem seja tranquila, que tenha valido a pena e que Deus tenha sido o condutor desse trem, para que quando chegar a hora de desembarcarmos, estejamos certos de que o caminho foi traçado por Ele.

0: Qualquer coisa que lhe pedirmos, dele receberemos, porque guardamos os seus mandamentos e fazemos o que é agradável à sua vista. 1 João 3:22.
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meu espírito que está sobre ti, e as minhas palavras que pus na tua boca não se desviarão da tua boca. Isaías 59, 21.

0: posto o Senhor continuamente diante de mim. Porquanto Ele está à minha mão direita, não serei abalado. Salmos 16, 8.
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2: 5 horas e 48 minutos.
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0: Muitos são os planos no coração do homem, mas o desígnio do Senhor, esse prevalecerá. Provérbios 19, 21.
1: 5 horas e 53 minutos.

filhos de Israel entraram pelo meio do mar em seco, e as águas foram-lhes qual muro à sua direita e à sua esquerda. Êxodo 14, 22.

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1: 6:01.
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Eu quero convidar com muito carinho o maestro Rony Barbosa. Toque. Deus te ungiu para tocar e eu creio nisso. E através dessa canção, Rony, eu creio que muitas pessoas serão curadas agora.

sofrido ver alguém perder a vida. O desespero toma conta do coração.

e saiu do trono uma voz dizendo: Louvai o nosso Deus, vós todos os seus servos, e vós que o temeis, assim pequenos como grandes. Apocalipse 19:5.

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1: 6:16.
2: A existência de Deus. Existem pessoas que não creem na existência de Deus. Porém, quando um pássaro canta, Deus diz: eu estou aqui, mas o homem não ouve. Trovões e raios aparecem no céu e o homem não nota. Deus faz um milagre e uma vida nasce, mas o homem não repara. E ainda diz: se existes, deixe-me vê-lo. E estrelas brilhantes aparecem e o homem não percebe. Então clama dizendo: toque-me. Uma borboleta pousa no seu ombro, mas o homem a espanta. Deus está em todos os lugares, até nas coisas que nem imaginamos. Abra os olhos e veja.
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Sobretudo, meus irmãos, não jureis nem pelo céu, nem pela terra, nem façais qualquer outro juramento. Seja, porém, o vosso sim, sim, e o vosso não, não, para não cairdes em condenação. Tiago 5:12.

seu filho. Um homem muito rico e seu filho tinham grande paixão pelas artes e tinham de tudo em sua coleção. Mas o jovem precisou ir para a guerra e morreu em batalha quando resgatava outro soldado. O pai recebeu a notícia e sofreu profundamente a morte do seu único filho. Depois de algum tempo, um jovem bateu à sua porta com uma grande tela em suas mãos e disse: "O senhor não me conhece, mas eu sou o soldado por quem seu filho deu a vida. Ele estava me levando a um lugar seguro, mas foi atingido e morreu." Ele falava muito do senhor e de seu amor pelas artes. Então o rapaz estendeu os braços e disse: "Eu sei que não é muito, mas creio que seu filho gostaria que o senhor recebesse isto." Era um retrato pintado pelo jovem soldado. Ele agradeceu e ofereceu-se para pagar-lhe pela pintura. "Não", disse o jovem, "eu nunca poderei pagar o que seu filho fez por mim. Essa pintura é um presente." O pai colocou a tela à frente de suas grandes obras de arte. E sempre que alguém visitava sua casa, ele mostrava o retrato do filho antes de mostrar sua famosa galeria. Mas depois de algum tempo, o homem morreu e haveria um leilão de todas as obras de arte que lhe pertenciam. E o leiloeiro bateu seu martelo para dar início ao leilão. "Começaremos o leilão com a tela O Filho. Quem oferece o primeiro lance?", perguntou. Houve um grande silêncio. Então alguém disse: "Queremos ver as pinturas famosas. Esqueça esta." O leiloeiro insistiu: "Alguém oferece algo por esta pintura?" Finalmente uma voz: "Eu fico com ela." Era o velho jardineiro da casa. Sendo um homem muito pobre, não pôde oferecer muito. Então o leiloeiro soltou seu martelo e disse: "Sinto muito, damas e cavaleiros, mas o leilão chegou ao seu final." "Mas e as pinturas?", perguntaram os interessados. "Eu sinto muito. Quando me chamaram para fazer o leilão, havia um segredo no testamento do antigo dono. Não seria permitido revelar este segredo até este exato momento. Somente a pintura O Filho seria leiloada. Aquele que a comprasse herdaria absolutamente todas as suas posses, inclusive as pinturas famosas. O homem que comprou O Filho fica com tudo." Deus entregou seu único e amado filho para morrer por nós numa cruz. E assim como o leiloeiro, a mensagem hoje é: quem ama o filho tem tudo com o pai e herdará suas riquezas.

fiel a esta palavra. Se, pois, já morremos com ele, também com ele viveremos. Se perseveramos, com ele também reinaremos. Se o negarmos, também ele nos negará. Se somos infiéis, ele permanece fiel, porque não pode negar-se a si mesmo. 2 Timóteo 2, 11 a 13.

0: O Senhor é Espírito, e onde está o Espírito do Senhor, aí a liberdade. 2 Coríntios 3,17.
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2: 6:49.
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0: O temor do Senhor é o princípio do conhecimento. Provérbios 1:7.
2: Horas e 50 minutos.

entrando no sepulcro, viram um moço sentado à direita, vestido de alvo manto, e ficaram atemorizadas. Ele, porém, lhes disse: Não vos atemorizeis, buscai a Jesus, o Nazareno, que foi crucificado. Ele ressurgiu, não está aqui, eis o lugar onde o puseram. Marcos 16, 5 e 6.

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1: 7:01.
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Amado, desejo que te vá bem em todas as coisas e que tenha saúde, assim como bem vai a tua alma. 3 João 1:2.

Senhor te guiará continuamente e te fartará até em lugares áridos e fortificará os teus ossos. Serás como um jardim regado e como um manancial cujas águas nunca falham. Isaías 58:11.

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1: 7:16.
2: Porque para mim o viver é Cristo e o morrer é lucro. Filipenses 1:21.

Amarás, pois, ao Senhor teu Deus de todo o teu coração, de toda a tua alma e de todas as tuas forças. Deuteronômio 6:5.

Se confessarmos os nossos pecados, Ele é fiel e justo para nos perdoar os pecados e nos purificar de toda injustiça. 1 João 1:9.

0: que semeiam em lágrimas, com cânticos de júbilo cegarão. Aquele que sai chorando, levando a semente para semear, voltará com cânticos de júbilo, trazendo consigo seus molhos. Salmos 126, 5 e 6.
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0: Glória a Deus.
1: E disse-lhes: ide por todo o mundo e pregai o evangelho a toda criatura. Quem crer e for batizado será salvo, mas quem não crer será condenado. E estes sinais acompanharão os que crerem. Em meu nome expulsarão demônios, falarão novas línguas, pegarão em serpentes e se beberem alguma coisa mortífera não lhes fará dano algum. E porão as mãos sobre os enfermos e estes serão curados. Marcos 16, 15 a 18.

0: toda boa dádiva e todo dom perfeito vem do alto, descendo do Pai das luzes, em quem não há mudança nem sombra de variação. Tiago 1:17.
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2: 7:45.
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0: que vencer. Eu lhe concederei que se assente comigo no meu trono. Apocalipse 3:21.
1: 7 horas e 51 minutos.

um simples homem. Eis um homem que nasceu e cresceu em uma humilde aldeia. Trabalhou como modesto carpinteiro até os 30 anos. Foi somente durante os 3 anos seguintes que pregou sua mensagem. Nunca escreveu um livro. Nunca exerceu qualquer cargo. Nunca teve um lar. Nunca constituiu família. Nunca frequentou uma universidade. Nunca a planta dos seus pés pisaram uma grande cidade. Nunca fez alguma coisa que pudesse aparentar grandeza. Nada teve em comum com este mundo, exceto o simples poder de sua singular personalidade. O seu nome é Jesus.

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1: 8 horas.
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0: Jesus, chamando uma criança, colocou-a no meio deles e disse: em verdade vos digo que se não vos converterdes e não vos fizerdes como crianças, de modo algum entrareis no reino dos céus. Mateus 18, 2 e 3.
1: Eu queria convidar uma amiga aqui para dividir comigo esse momento. Desce aí, Manu. Queria aproveitar e desejar a todos os casados aqui, a todos os amados, muitas bênçãos, muitas felicidades. O povo merece, né? Muito amor, muita paz. E essa é a Manu. E eu queria que vocês cantassem com a gente.

0: Eu não poderia perder essa oportunidade de dizer para minha esposa o quanto eu a amo. O Brasil inteiro vai saber.
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1: 8:17.
2: Porque assim como a chuva e a neve descem dos céus e para lá não tornam, mas regam a terra e a fazem produzir e brotar, para que dê semente ao semeador e pão ao que come. Assim será a palavra que sair da minha boca. Ela não voltará para mim vazia. Antes fará o que me apraz e prosperará naquilo para que enviei. Isaías 55, 10 e 11.

Mas Deus dá prova do seu amor para conosco, em que quando éramos ainda pecadores, Cristo morreu por nós. Logo muito mais, sendo agora justificados pelo seu sangue, seremos por ele salvos da ira. Romanos 5, 8 e 9.

sobre tudo isto, revesti-vos do amor, que é o vínculo da perfeição, e a paz de Cristo, para a qual também fostes chamados em um corpo, domine em vossos corações, e sede agradecidos. Colossenses 3, 14 e 15.

0: assim, ó. Fazendo comigo assim, ó. Bem forte!
1: Oh! Venho sem demora. Guarda o que tens para que ninguém tome a tua coroa. Apocalipse 3:11.
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0: Se o teu olho te fizer tropeçar, lança-o fora. Melhor entrares no reino de Deus com um só olho, do que tendo dois olhos, seres lançado no inferno. Marcos 9:47.
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2: 8:49.
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0: Sede fortes e corajosos, não temais, nem vos atemorizeis, porque o Senhor vosso Deus é quem vai convosco, não vos deixará nem vos desamparará. Deuteronômio 31:6.
1: 8 horas e 53 minutos.

ouvir Isabel a saudação de Maria, saltou a criancinha no seu ventre. Isabel ficou cheia do Espírito Santo e exclamou em alta voz: Bendita és tu entre as mulheres, e bendito é o fruto do teu ventre. Lucas 1, 41, 42.

0: Deus tem planos para cumprir em nossas vidas. Essa é a mensagem de toda a Bíblia e é isso mesmo que estamos estudando aqui no Encontro com a Palavra, escrito pelo pastor Dick Woodward e narrado pelo pastor Edson Bruno. Fique atento a mais um programa que o Ministério Cooperativo Internacional leva a você. 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
1: Seja muito bem-vindo ao Encontro com a Palavra. Nosso programa faz parte de um curso dedicado ao estudo de toda a Bíblia, através do qual já chegamos até a carta de Paulo aos Filipenses. Nos últimos programas fizemos um estudo panorâmico e introdutório desta carta, e a minha oração é que você tenha sido despertado para estudá-la em profundidade. No último programa, também vimos que Paulo estava ensinando aos Filipenses a mesma coisa que ensinou aos Efésios, o conceito de viver em Cristo. Alguém já disse que quando queremos transmitir uma ideia, devemos associá-la a alguém. Foi isso que Paulo fez na sua carta aos Filipenses. Ele associou o conceito de viver em Cristo a várias pessoas. Ele escreveu: se por estarmos em Cristo nós temos alguma motivação, alguma exortação de amor, alguma comunhão no Espírito, alguma profunda afeição e compaixão, completem a minha alegria, tendo o mesmo modo de pensar, o mesmo amor, um só Espírito e uma só atitude. Nada façam por ambição egoísta ou por vaidade, mas humildemente considerem os outros superiores a si mesmos. Cada um cuide não somente dos seus interesses, mas também dos interesses dos outros. É assim que se inicia o segundo capítulo da carta de Paulo aos Filipenses. Como já dissemos, o tema desta carta é viver em Cristo. A carta de Paulo aos Filipenses, além de ensinar a viver em Cristo, serve como exemplo do viver em Cristo. Quando lemos a carta de Paulo aos Filipenses, é como se estivéssemos lendo um trecho de uma carta de amor, na qual percebemos o conceito de comunhão ou koinonia, os laços de amor que existiam entre Paulo e a igreja de Filipos. Um dos elos mais fortes desta comunhão é o fato de Paulo ter sido o melhor missionário que a igreja já tinha tido. Paulo tinha uma forte obsessão por levar a palavra de Deus, de pregar o evangelho de Cristo e plantar igrejas por todo o mundo não judeu, o mundo gentil. A igreja de Filipos ajudou Paulo a atingir esse objetivo. Paulo relata que os crentes de Filipos eram seus companheiros de ministério. Por isso os filipenses estavam no coração de Paulo e por isso ele os amava tanto. Paulo escreveu esta carta de agradecimento porque esta igreja o tinha ajudado e ministrado para ele enquanto ele estava na prisão. Essa carta de amor pode ser resumida capítulo por capítulo com os seguintes títulos. Capítulo 1, a paixão e a filosofia para viver em Cristo. O capítulo 2 é mais prático porque mostra os padrões para viver em Cristo. O capítulo 3 apresenta o prêmio para viver em Cristo, que representa o chamado de Deus em Cristo ou a vontade de Deus para a nossa vida em Cristo. E por último, o capítulo 4, a receita para viver em Cristo, o que na verdade é uma receita para viver na paz. Paulo nos apresenta alguns exemplos práticos. Primeiro, ele fala sobre os padrões gerais para viver em Cristo. Em sua carta, Paulo fala aos filipenses que há três coisas que passam a fazer parte do relacionamento de quem vive o padrão da vida em Cristo: humildade, amor e igualdade. Quando Paulo fala aos filipenses para que considerem os outros superiores, ele está se referindo a algo muito próximo à humildade. Ele está ensinando o amor. Mas, humildemente, considerem os outros superiores a si mesmos, ele escreve. Quando você entra numa sala cheia de gente, você considera todos ali melhores do que você? Se você for humilde, acho que você vai achar que todo mundo é melhor do que você. Paulo não se referiu à timidez ou a baixa estima ou a baixa autoestima, né? Não, a humildade vai além. A pessoa que tem amor aplica a regra de ouro. Assim em tudo façam aos outros o que vocês querem que eles lhes façam, pois esta é a lei e os profetas. Entretanto, Paulo expressa essa regra de ouro dizendo: considerem os outros superiores a si mesmos. Cada um cuide não somente dos seus interesses, mas também dos interesses dos outros. Todos nós temos nossas necessidades, todos nós passamos por pressões e problemas. Você coloca os seus problemas e pressões em primeiro lugar? Ou você pensa primeiro na pressão e nos problemas dos outros antes de pensar nos seus? Se você tiver este pensamento humilde, pensará primeiro no bem-estar do outro. E se você tiver amor, estará mais preocupado com o bem-estar dos outros do que com o seu próprio bem-estar. Também é importante pensar com igualdade. Paulo nos diz que devemos agir como se tivéssemos uma só mente e espírito. A grande verdade espiritual é que de fato temos uma mente e um espírito entre nós, mas a chave para viver como uma só mente é ser humilde e ter amor. Os discípulos de Cristo têm conflitos e birras dentro da igreja. No capítulo 4, Paulo escreveu: "O que eu rogo a Evódia e também a Síntique é que vivam em harmonia no Senhor." Aparentemente, essas duas mulheres estavam tendo uma rixa. Talvez as duas quisessem usar a mesma sala para seus departamentos. Uma queria para fazer o ensaio do coral e a outra as reuniões de oração de mulheres. Os discípulos de Cristo de vez em quando têm seus desentendimentos e discussões. E geralmente lá no fundo delas encontramos o orgulho ou o egoísmo de alguém. Por isso, quando Paulo apresenta os padrões do viver em Cristo, ele diz que devemos ser humildes, ter amor e ter um sentimento de igualdade para lidar com conflitos na igreja. Quando Paulo apresentou estas verdades, ele deu alguns nomes como exemplos. É muito importante dar exemplos. Um exemplo fala mais do que mil palavras. Na carta aos Filipenses encontramos o ensino e os exemplos. O primeiro exemplo é Cristo. Paulo escreveu: "Seja a atitude de vocês a mesma de Cristo Jesus, que embora sendo Deus, não considerou que o ser igual a Deus era algo a que devia apegar-se, mas esvaziou-se a si mesmo, vindo a ser servo, tornando-se semelhante aos homens. E sendo encontrado em forma humana, humilhou-se a si mesmo e foi obediente até a morte, e morte de cruz. Por isso Deus o exaltou à mais alta posição e lhe deu um nome que está acima de todo nome, para que ao nome de Jesus se dobre todo o joelho nos céus, na terra e debaixo da terra, e toda língua confesse que Jesus Cristo é o Senhor, para a glória de Deus Pai." Foi Jesus quem ensinou isso sobre o seu reino. A única maneira de subir é descendo. A única maneira de realmente ser exaltado é sendo humilhado. E Jesus foi o maior exemplo disso. Paulo diz que Jesus era igual a Deus, mas desceu do céu para a cruz. Ele estava na forma de Deus, mas ignorou essa posição. Dedicamos muito do nosso tempo e energia tentando chegar a uma posição e ter boa reputação. Jesus fez o processo inverso e considerou-se um sem reputação. Ele deu passos para baixo. Se você realmente entender quem Jesus é, compreenderá que ele fez mais do que se tornar um homem. Ele se tornou o escravo dos homens, o servo dos homens. Fazendo isso, ele se humilhou e se tornou obediente até a morte. Ele foi obediente ao Pai até a morte. E sua morte não foi uma morte comum, mas a morte de um criminoso. Ele foi pregado sobre uma cruz de madeira e morreu de maneira vergonhosa. Ele morreu pelos pecados do mundo. Jesus deu 7 passos para baixo e por isso Deus, o Pai, foi exaltado e o exaltou de 7 maneiras. Deus lhe deu um nome que está acima de todo nome. Todo joelho se dobrará diante do nome de Jesus. Tudo que há no céu e na terra e debaixo da terra, e toda língua confessará que Jesus Cristo é Senhor, porque isso glorificará a Deus. Quando Cristo desceu esses 7 degraus, Deus pôde levá-lo 7 degraus acima. Paulo dá esse exemplo de ser humilde e de ter amor. Assim como Cristo se humilhou e amou, nós devemos fazer o mesmo. Devemos nos reputar como sem honra. Devemos considerar os outros melhores do que nós. Não podemos ter o nosso eu no centro de nossas vidas, mas sim Cristo e o amor. Em outras palavras, devemos seguir o exemplo de Jesus para que nossas vidas sejam um exemplo de viver em Cristo para outros. No capítulo 2, Paulo também apresenta o padrão da sua própria vida. "Contudo, mesmo que eu esteja sendo derramado como oferta de bebida sobre o serviço que provém da fé que vocês têm, o sacrifício que oferecem a Deus, estou alegre e me regozijo com todos vocês. Estejam vocês também alegres e regozijem-se comigo." Paulo vivia aquilo que ensinava e pregava, e ensinava que o seguidor de Jesus deve ser humilde, deve ter amor e considerar o outro melhor do que a si mesmo. O seguidor de Cristo deve seguir o exemplo de Cristo. Ele também se colocou como exemplo quando disse: mesmo que eu esteja sendo derramado como oferta. Paulo tinha sido um rabino e estava se referindo às ofertas derramadas que os sacerdotes faziam no altar. Ele disse que se alguém quiser saber o que significa viver em Cristo, deve seguir o seu exemplo, porque pela graça de Deus, ele estava vivendo em Cristo. Ainda no capítulo 2, Paulo também deu o exemplo de Timóteo. Ele escreveu: espero no Senhor Jesus enviar-lhes Timóteo brevemente, para que eu também me sinta animado quando receber notícias de vocês. Não tenho ninguém que, como ele, tenha interesse sincero pelo bem-estar de vocês, pois todos buscam os seus próprios interesses e não os de Jesus Cristo. Mas vocês sabem que Timóteo foi aprovado porque serviu comigo no trabalho do Evangelho como um filho ao lado de seu pai. Aparentemente, todos os outros estavam envolvidos com seus próprios interesses e não se importavam muito com os interesses de Jesus Cristo, mas como Timóteo, as coisas eram diferentes. Para ele, as coisas eram diferentes. Ele tinha a paixão e a filosofia de viver em Cristo. Timóteo era o único que Paulo tinha para enviar aos filipenses, que tinha interesse sincero por eles. Timóteo era realmente movido pelo amor e era humilde. O centro de sua vida não era ocupado pelo seu próprio eu. Ele tinha trabalhado com Paulo como um filho trabalha com seu pai. O perfil que Paulo faz de Timóteo me fascina. Acho muito significativo. Minha esposa e eu temos dois filhos e o mais velho está no ministério. Para nós poderia ser um novo Elias, que profetizou a vinda do Messias. Ele se parece com Billy Graham. Aliás, como nosso filho sai por aí, achamos que já é hora de Billy Graham se aposentar, não é? Quando tinha só 3 anos, mesmo antes de ir para a escola, ele já fazia marcações na Bíblia. Ele fez várias marcações na minha Bíblia. Não dá para dizer exatamente qual versículo ele quis destacar no Sermão da Montanha, porque os rabiscos foram verticais, mas sempre que abro a minha Bíblia no Sermão da Montanha e me deparo com aqueles riscos que meu filho fez, eu me emociono, porque aquelas são as marcações do meu filho. E acho que ele é fantástico.

0: Até o próximo programa.
1: Obrigado, pastor Edson Bruno. 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
2: Mais vale o pouco que tem o justo do que as riquezas de muitos ímpios. Salmos 37:16.

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1: 9:18.
2: E percorria Jesus toda a Galiléia, ensinando nas sinagogas, pregando o evangelho do reino e curando todas as doenças e enfermidades entre o povo. Assim a sua fama correu por toda a Síria. E trouxeram-lhe todos os que padeciam, acometidos de várias doenças e tormentos, os endemoniados, os lunáticos e os paralíticos. E ele os curou. Mateus 4, 23, 24.

lhes darei um só coração, e porei dentro deles um novo espírito, e tirarei da sua carne o coração de pedra, e lhes darei um coração de carne, para que andem nos meus estatutos, e guardem as minhas ordenanças e as cumpram, e eles serão o meu povo, e eu serei o seu Deus. Ezequiel 11, 19 e 20.

0: dali buscarás ao Senhor teu Deus, e o acharás, quando buscardes de todo o teu coração e de toda a tua alma. Deuteronômio 4:29.
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Mas disse Jesus: alguém me tocou, pois percebi que de mim saiu poder. Então, vendo a mulher que não passara despercebida, aproximou-se tremendo e prostrando-se diante dele, declarou-lhe perante todo o povo a causa porque lhe havia tocado e como fora imediatamente curada. Disse-lhe ele: filha, a tua fé te salvou. Vai-te em paz. Lucas 8, 46 a 48.

0: Lembra-te também do teu Criador nos dias da tua mocidade, antes que venham os maus dias e cheguem os anos em que dirás: não tenho prazer neles. Eclesiastes 12:1.
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2: 9:47.
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0: Bendize a minha alma ao Senhor, e tudo o que há em mim bendiga o seu santo nome. Bendize a minha alma ao Senhor, e não te esqueças de nenhum dos seus benefícios. É Ele quem perdoa todas as tuas iniquidades, quem sara todas as tuas enfermidades. Salmos 103, 1, 2 e 3.
1: 9 horas e 52 minutos.

para que saibais que o Filho do Homem tem sobre a terra autoridade para perdoar pecados. Disse ao paralítico: A ti te digo, levanta-te, toma o teu leito e vai para a tua casa. Imediatamente se levantou diante deles, tomou o leito em que estivera deitado e foi para sua casa, glorificando a Deus. Lucas 5, 24, 25.

0: Deus está falando com uma jovem que eu já tô vendo ela daqui.
1: Bom dia! Bom dia! Bom dia!
0: Aleluia! Aleluia! Aleluia! Aleluia! Oh, aleluia! Aleluia! Aleluia!

A Bíblia diz que por onde ele passava, pessoas eram curadas, pessoas eram libertas. Ei! Aqui não é diferente. E o que está em mim não é maior do que o que está

0: Aleluia. Recompensa pra você.
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2: 10 horas e 16 minutos.
3: Porque pela graça sois salvos, por meio da fé. E isto não vem de vós, é dom de Deus. Efésios 2:8.

0: ainda que eu ande pelo vale da sombra da morte, não temerei mal algum, porque tu estás comigo. A tua vara e o teu cajado me consolam. Salmos 23, 4.
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Respondeu João a todos, dizendo: Eu, na verdade, vos batizo em água, mas vem aquele que é mais poderoso do que eu, de quem não sou digno de desatar a correia das alparcas. Ele vos batizará no Espírito Santo e em fogo. Lucas 3:16.

0: qualquer que confessa que Jesus é o Filho de Deus, Deus está nele e ele em Deus. João 4:15.
1: 10 horas e 50 minutos.

sonhei com Deus. Sonhei que Deus falou comigo dizendo: meu filho, eu estou aqui e sei o que pensas. E eu disse: então responde-me, Senhor, por que existem pessoas tão infelizes no mundo? Deus respondeu: se apressam em crescer e depois desejam ser crianças novamente. Perdem sua saúde para ganhar dinheiro. Em seguida, perdem o dinheiro para recuperar sua saúde. Pensam ansiosamente sobre o futuro e se esquecem de viver o presente, de tal forma que não vivem nem o presente nem o futuro. Vivem suas vidas como se nunca fossem morrer e morrem como se nunca tivessem vivido. Então perguntei: que lições de vida o Senhor quer que aprendam? E ele respondeu: que uma pessoa rica não é aquela que tem o máximo, mas sim a que precisa do mínimo. E que de nada vale o homem ganhar o mundo inteiro e perder a sua alma. E aprendam que eu estou aqui, sempre.

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1: 11 horas e 3 minutos.
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que não sabemos o que havemos de pedir como convém. Mas o Espírito mesmo intercede por nós com gemidos inexprimíveis. Romanos 8, 26.

assim diz o Senhor Deus de Israel: a farinha da vasilha não se acabará, e o azeite da botija não faltará. 1 Reis 17, 14.

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1: 11 horas e 17 minutos.
2: Pois quem é Deus senão o Senhor? E quem é rocha senão o nosso Deus? 2 Samuel 22:32.

Pedro descendo do barco e andando sobre as águas foi ao encontro de Jesus. Mas sentindo o vento, teve medo e, começando a submergir, clamou: Senhor, salva-me! Imediatamente estendeu Jesus a mão, segurou-o e disse-lhe: Homem de pouca fé, por que duvidaste? E logo que subiram para o barco, o vento cessou. Mateus 14, 29 a 32.

Certamente que a bondade e a misericórdia me seguirão todos os dias da minha vida, e habitarei na casa do Senhor por longos dias. Salmos 23:6.

0: Então Samuel tomou uma pedra e a pôs entre Mispa e Sem, e lhe chamou Ebenezer, e disse: Até aqui nos ajudou o Senhor. 1 Samuel 7:12.
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tudo quanto fizerdes, fazei-o de todo o coração como ao Senhor, sabendo que recebereis do Senhor o galardão da herança. Colossenses 3, 23, 24.

0: tomando um cálice, rendeu graças e deu-lhe, dizendo: Bebei dele todos, pois isto é o meu sangue, o sangue do pacto, o qual é derramado por muitos para a remissão dos pecados. Mateus 26, 27 e 28.
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2: 11 horas e 48 minutos.
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1: 12:03.
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um Pai Nosso. Não digas Pai, se a cada dia não te comportas como um filho. Não digas Nosso, se vives isolado em teu egoísmo. Não digas que estás no céu, se só pensas nas coisas terrenas. Não digas santificado seja o teu nome, se não o honras. Não digas venha a nós o teu reino, se o confundes com o êxito material. Não digas faça-se a tua vontade, se não a aceita como é. Não digas assim na terra como no céu, se duvidas da existência do inferno. Não digas o pão nosso de cada dia, se não te preocupas com quem tem fome. Não digas perdoa as nossas ofensas, se guardas rancor de teus irmãos. Não digas livra-nos do mal, se amas o pecado. Não digas amém, se não entendes e não dás crédito às palavras do Pai Nosso. Às vezes, refletir em tempo pode fazer a diferença entre a vida ou a morte eterna. Sempre a decisão é nossa.

porque para mim tenho por certo que as aflições deste tempo presente não são para comparar com a glória que em nós há de ser revelada. Romanos 8:18.

0: Parabéns.
1: Quanto mais, irmãos, regozijai-vos, sede perfeitos, sede consolados, sede de um mesmo parecer. Vivei em paz, e o Deus de amor e de paz será convosco. 2 Coríntios 13, 11.

se diligentemente obedeceres a meus mandamentos, que eu hoje te ordeno, de amar ao Senhor teu Deus e de o servir de todo o teu coração e de toda a tua alma. Darei a chuva da sua terra a seu tempo, a temporã e seródia, para que recolhas o teu grão e o teu mosto e o teu azeite. E darei erva no teu campo para o teu gado, e comerás e fartar-te-ás. Deuteronômio 11, 13 a 15.

0: logo depois da tribulação daqueles dias. Escurecerá o sol, e a lua não dará sua luz. As estrelas cairão do céu, e os poderes dos céus serão abalados. Então aparecerá no céu o sinal do Filho do Homem, e todas as tribos da terra se lamentarão. E verão vir o Filho do Homem sobre as nuvens do céu com poder e grande glória. E ele enviará os seus anjos com grande clamor de trombeta, os quais lhe juntarão os escolhidos desde os quatro ventos de uma a outra extremidade dos céus. Mateus 24, 29 a 31.
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sabemos que todo aquele que é nascido de Deus não vive pecando, mas o que de Deus é gerado conserva-se a si mesmo e o maligno não lhe toca. 1 João 5:18.

0: As minhas ovelhas ouvem a minha voz, e eu as conheço e elas me seguem. Eu lhes dou a vida eterna, e jamais perecerão, e ninguém as arrebatará da minha mão. João 10, 27-28.
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2: 12:47.
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E João olhou e viu um trono, e nele estava um ser semelhante a um brilho de jaspe, e daquele trono com arcos saíam raios, relâmpagos e trovões. E eis que o Cordeiro que era morto e reviveu e venceu

0: pelo que hoje deves saber e considerar no teu coração que só o Senhor é Deus. Em cima no céu e embaixo na terra não há nenhum outro. Deuteronômio 4:39.
1: 12 horas e 53 minutos.

o Senhor não edificar a casa, em vão trabalham os que edificam. Se o Senhor não guardar a cidade, em vão vigia a sentinela. Salmos 127:1.

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1: 13 horas e 1 minuto.
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0: Jamais esqueceremos o teu amor, Senhor. Jamais. É tão bom ter amigos. É ou não é? É ou não é? É tão bom ter vocês aqui comigo nesta noite tão especial. Meus amigos do coração, minha família amada. Quem tem um amigo tem um tesouro. E existem amigos mais chegados que um irmão.
1: Não erreis. Deus não se deixa escarnecer. Porque tudo que o homem semear, isso também ceifará. Gálatas 6.

ajunteis para vós tesouros na terra, onde a traça e a ferrugem os consomem, e onde os ladrões minam e roubam. Mas ajuntai para vós tesouros no céu, onde nem a traça nem a ferrugem os consomem, e onde os ladrões não minam nem roubam. Porque onde estiver o teu tesouro, aí estará também o teu coração. Mateus 6, 19, 20 e 21.

Deixei de ver a luz por alguns momentos. Momentos que se transformaram em meses. Meses que mais pareciam anos. Já nem me perguntava mais para onde vamos. O espetáculo da vida perdeu a graça. Mas a graça não se perde assim tão facilmente.

Acontecerá depois que derramarei o meu espírito sobre toda a carne. Vossos filhos e vossas filhas profetizarão. Os vossos anciãos terão sonhos. Os vossos mancebos terão visões. E também sobre os servos e sobre as servas naqueles dias derramarei o meu espírito. E mostrarei prodígios no céu e na terra, sangue, fogo e colunas de fumaça. O sol se converterá em trevas e a lua em sangue, antes que venha o grande e terrível dia do Senhor. Joel 2, 28, 29, 30 e 31.

0: Seja bendito o nome de Deus para todo sempre, porque são dele a sabedoria e a força. Ele muda os tempos e as estações. Ele remove os reis e estabelece os reis. É ele quem dá sabedoria aos sábios e o entendimento aos entendidos. Ele revela o profundo e o escondido. Conhece o que está em trevas e com ele mora a luz. Daniel 2, 20, 21, 22.
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falou Nabucodonosor e disse: Bendito seja o Deus de Sadraque, Mesaque e Abdenego, o qual enviou seu anjo e livrou seus servos, que confiaram nele e frustraram a ordem do rei, escolhendo antes entregar os seus corpos do que servir ou adorar a Deus algum, senão o seu Deus. Daniel 3, 28.

aqui estou, com meu coração aberto, te agradecendo pelo ato na cruz, pelo teu sangue ter sido derramado por amor à humanidade. Senhor, não importa o que eu era, só importa agora o que eu sou. Eu sou lavada, redimida.

0: se Cristo está em vós. O corpo, na verdade, está morto por causa do pecado, mas o Espírito vive por causa da justiça. Romanos 8:10.
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2: 13:47.
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0: Ele livra e salva, e opera sinais e maravilhas no céu e na terra. Foi ele quem livrou Daniel do poder dos leões. Daniel 6:27.
1: 13 horas e 51 minutos.

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1: 14 horas.
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aquele que não foi achado escrito no livro da vida foi lançado no lago de fogo. Apocalipse 20:15.

procura apresentar-te diante de Deus aprovado, como obreiro que não tem de que se envergonhar, que maneja bem a palavra da verdade. 2 Timóteo 2:15.

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1: 14 horas e 16 minutos.
2: Eu sou o Senhor.

Bendizei ao Senhor, vós todas as suas obras, em todos os lugares do seu domínio. Bendizei, ó minha alma, ao Senhor. Salmos 103, 22.

não seja sábio aos teus próprios olhos. Teme ao Senhor e aparta-te do mal. Isso será saúde para a tua carne e refrigério para os teus ossos. Provérbios 3, 7 e 8.

0: conhecereis a verdade, e a verdade vos libertará. João 8:32.
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A águia. A águia é usada como símbolo dos que esperam no Senhor e nele confiam. Verdadeiros cristãos são como águias. Você pode ver pombos, andorinhas e outras aves voando em bandos. Águias não. Ficam lá no alto, olhando o azul infinito. E é do alto que vem o poder do cristão. E quando vem a tormenta, as águias não se escondem. Abrem suas asas que podem voar em alta velocidade e enfrentam a tormenta. Elas sabem que as nuvens escuras, a tempestade e os raios podem ter uma grande extensão. Mas lá em cima brilha o sol. Nessa luta podem perder penas e se ferir, mas não temem e seguem em frente. Depois, enquanto todo mundo fica às escuras embaixo, elas voam vitoriosas em paz lá em cima. Mas as águias também morrem, só que não se acha por aí um cadáver de águia. Porque quando elas sentem que chegou a hora de partir, não se lamentam nem ficam com medo. Procuram com seus olhos o pico mais alto, tiram as últimas forças de seu cansado corpo e voam os picos inatingíveis. E aí esperam o momento final. Talvez por isso o profeta Isaías compara os que confiam no Senhor a águias. Nós também temos uma vida cheia de desafios. Eles podem parecer impossíveis de serem vencidos. Mas lembre-se, descanse no Senhor, passe tempo com Ele e depois parta para a luta, sabendo que além da tormenta brilha o sol.

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1: Uma carta de adeus. Acho que estas são as minhas últimas palavras. Está em tempo de saber a verdade. As drogas estão me matando. Conheci o tóxico ainda muito novo, através de uma pessoa que me apresentou aquilo que tiraria minha vida. Tentei recusar, mas disseram que não era homem, e então aceitei. No começo foram as torturas, depois o devaneio e a seguir a escuridão. Aí veio a falta de ar, o medo, as alucinações, e depois a euforia das drogas novamente. Eu me sentia mais gente do que as outras pessoas. Achava tudo ridículo e muito engraçado. Até Deus eu ridicularizava. Mas hoje eu reconheço que Deus é o mais importante de tudo no mundo, pois sei que não tenho a menor chance de viver. É muito tarde para mim. Mas tenho um último pedido a fazer. Diga a todos que em cada porta de escola, em cada cursinho de universidade, em qualquer lugar, há sempre alguém que irá mostrar-lhes o destruidor de suas vidas e que os levará à loucura e à morte. Não deixe que isso aconteça com você. Diga não às drogas, e sim a Jesus.
2: Horas e 51 minutos.

animais. Está quietos e vede o livramento do Senhor que hoje vos fará. Êxodo 14, 13.

0: Deus tem planos para cumprir em nossas vidas. Essa é a mensagem de toda a Bíblia e é isso mesmo que estamos estudando aqui no Encontro com a Palavra, escrito pelo pastor Dick Woodward e narrado pelo pastor Edson Bruno. 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
1: Seja muito bem-vindo ao Encontro com a Palavra. Nosso programa faz parte de um curso dedicado ao estudo de toda a Bíblia, através do qual já chegamos até a carta de Paulo aos Filipenses. Nos últimos programas fizemos um estudo panorâmico e introdutório desta carta, e a minha oração é que você tenha sido despertado para estudá-la em profundidade. No último programa, também vimos que Paulo estava ensinando aos filipenses a mesma coisa que ensinou aos efésios, o conceito de viver em Cristo. Alguém já disse que quando queremos transmitir uma ideia, devemos associá-la a alguém. Foi isso que Paulo fez na sua carta aos filipenses. Ele associou o conceito de viver em Cristo a várias pessoas. Ele escreveu: se por estarmos em Cristo nós temos alguma motivação, alguma exortação de amor, alguma comunhão no Espírito, alguma profunda afeição e compaixão, completem a minha alegria, tendo o mesmo modo de pensar, o mesmo amor, um só Espírito e uma só atitude. Nada façam por ambição egoísta ou por vaidade, mas humildemente considerem os outros superiores a si mesmos. Cada um cuide não somente dos seus interesses, mas também dos interesses dos outros. É assim que se inicia o segundo capítulo da carta de Paulo aos Filipenses. Como já dissemos, o tema desta carta é viver em Cristo. A carta de Paulo aos Filipenses, além de ensinar a viver em Cristo, serve como exemplo do viver em Cristo. Quando lemos a carta de Paulo aos Filipenses, é como se estivéssemos lendo um trecho de uma carta de amor, na qual percebemos o conceito de comunhão ou koinonia, os laços de amor que existiam entre Paulo e a igreja de Filipos. Um dos elos mais fortes desta comunhão é o fato de Paulo ter sido o melhor missionário que a igreja já tinha tido. Paulo tinha uma forte obsessão por levar a palavra de Deus, de pregar o evangelho de Cristo e plantar igrejas por todo o mundo não judeu, o mundo gentil. A igreja de Filipos ajudou Paulo a atingir esse objetivo. Paulo relata que os crentes de Filipos eram seus companheiros de ministério. Por isso os filipenses estavam no coração de Paulo e por isso ele os amava tanto. Paulo escreveu esta carta de agradecimento porque esta igreja o tinha ajudado e ministrado para ele enquanto ele estava na prisão. Essa carta de amor pode ser resumida capítulo por capítulo com os seguintes títulos. Capítulo 1, a paixão e a filosofia para viver em Cristo. O capítulo 2 é mais prático porque mostra os padrões para viver em Cristo. O capítulo 3 apresenta o prêmio para viver em Cristo, que representa o chamado de Deus em Cristo ou a vontade de Deus para a nossa vida em Cristo. E por último, o capítulo 4, a receita para viver em Cristo, o que na verdade é uma receita para viver na paz. Paulo nos apresenta alguns exemplos práticos. Primeiro, ele fala sobre os padrões gerais para viver em Cristo. Em sua carta, Paulo fala aos filipenses que há três coisas que passam a fazer parte do relacionamento de quem vive o padrão da vida em Cristo: humildade, amor e igualdade. Quando Paulo fala aos filipenses para que considerem os outros superiores, ele está se referindo a algo muito próximo, à humildade. Ele está ensinando o amor. Mas, humildemente, considerem os outros superiores a si mesmos, ele escreve. Quando você entra numa sala cheia de gente, você considera todos ali melhores do que você? Se você for humilde, acho que você vai achar que todo mundo é melhor do que você. Paulo não se referiu à timidez ou a baixa estima ou a baixa autoestima, né? Não, a humildade vai além. A pessoa que tem amor aplica a regra de ouro. Assim em tudo façam aos outros o que vocês querem que eles lhes façam, pois esta é a lei e os profetas. Entretanto, Paulo expressa essa regra de ouro dizendo: considerem os outros superiores a si mesmos. Cada um cuide não somente dos seus interesses, mas também dos interesses dos outros. Todos nós temos nossas necessidades, todos nós passamos por pressões e problemas. Você coloca os seus problemas e pressões em primeiro lugar? Ou você pensa primeiro na pressão e nos problemas dos outros antes de pensar nos seus? Se você tiver este pensamento humilde, pensará primeiro no bem-estar do outro. E se você tiver amor, estará mais preocupado com o bem-estar dos outros do que com o seu próprio bem-estar. Também é importante pensar com igualdade. Paulo nos diz que devemos agir como se tivéssemos uma só mente e espírito. A grande verdade espiritual é que de fato temos uma mente e um espírito entre nós, mas a chave para viver como uma só mente é ser humilde e ter amor. Os discípulos de Cristo têm conflitos e birras dentro da igreja. No capítulo 4, Paulo escreveu: "O que eu rogo a Evódia e também a Síntique é que vivam em harmonia no Senhor." Aparentemente, essas duas mulheres estavam tendo uma rixa. Talvez as duas quisessem usar a mesma sala para seus departamentos. Uma queria para fazer o ensaio do coral e a outra as reuniões de oração de mulheres. Os discípulos de Cristo de vez em quando têm seus desentendimentos e discussões. E geralmente lá no fundo delas encontramos o orgulho ou o egoísmo de alguém. Por isso, quando Paulo apresenta os padrões do viver em Cristo, ele diz que devemos ser humildes, ter amor e ter um sentimento de igualdade para lidar com conflitos na igreja. Quando Paulo apresentou estas verdades, ele deu alguns nomes como exemplos. É muito importante dar exemplos. Um exemplo fala mais do que mil palavras. Na carta aos Filipenses encontramos o ensino e os exemplos. O primeiro exemplo é Cristo. Paulo escreveu: "Seja a atitude de vocês a mesma de Cristo Jesus, que embora sendo Deus, não considerou que o ser igual a Deus era algo a que devia apegar-se, mas esvaziou-se a si mesmo, vindo a ser servo, tornando-se semelhante aos homens. E sendo encontrado em forma humana, humilhou-se a si mesmo e foi obediente até a morte, e morte de cruz. Por isso Deus o exaltou à mais alta posição, e lhe deu um nome que está acima de todo nome, para que ao nome de Jesus se dobre todo o joelho nos céus, na terra e debaixo da terra, e toda língua confesse que Jesus Cristo é o Senhor, para a glória de Deus Pai." Foi Jesus quem ensinou isso sobre o seu reino. A única maneira de subir é descendo. A única maneira de realmente ser exaltado é sendo humilhado. E Jesus foi o maior exemplo disso. Paulo diz que Jesus era igual a Deus, mas desceu do céu para a cruz. Ele estava na forma de Deus, mas ignorou essa posição. Dedicamos muito do nosso tempo e energia tentando chegar a uma posição e ter boa reputação. Jesus fez o processo inverso e considerou-se um sem reputação. Ele deu passos para baixo. Se você realmente entender quem Jesus é, compreenderá que ele fez mais do que se tornar um homem. Ele se tornou o escravo dos homens, o servo dos homens. Fazendo isso, ele se humilhou e se tornou obediente até a morte. Ele foi obediente ao Pai até a morte. E sua morte não foi uma morte comum, mas a morte de um criminoso. Ele foi pregado sobre uma cruz de madeira e morreu de maneira vergonhosa. Ele morreu pelos pecados do mundo. Jesus deu 7 passos para baixo e por isso Deus, o Pai, foi exaltado e o exaltou de 7 maneiras. Deus lhe deu um nome que está acima de todo nome. Todo joelho se dobrará diante do nome de Jesus. Tudo o que há no céu e na terra e debaixo da terra. E toda língua confessará que Jesus Cristo é Senhor, porque isso glorificará a Deus. Quando Cristo desceu esses 7 degraus, Deus pôde levá-lo 7 degraus acima. Paulo dá esse exemplo de ser humilde e de ter amor. Assim como Cristo se humilhou e amou, nós devemos fazer o mesmo. Devemos nos reputar como sem honra. Devemos considerar os outros melhores do que nós. Não podemos ter o nosso eu no centro de nossas vidas, mas sim Cristo e o amor. Em outras palavras, devemos seguir o exemplo de Jesus para que nossas vidas sejam um exemplo de viver em Cristo para outros. No capítulo 2, Paulo também apresenta o padrão da sua própria vida. Contudo, mesmo que eu esteja sendo derramado como oferta de bebida sobre o serviço que provém da fé que vocês têm, o sacrifício que oferecem a Deus, estou alegre e me regozijo com todos vocês. Estejam vocês também alegres e regozijem-se comigo. Paulo vivia aquilo que ensinava e pregava, e ensinava que o seguidor de Jesus deve ser humilde, deve ter amor e considerar o outro melhor do que a si mesmo. O seguidor de Cristo deve seguir o exemplo de Cristo. Ele também se colocou como exemplo quando disse: mesmo que eu esteja sendo derramado como oferta. Paulo tinha sido um rabino e estava se referindo às ofertas derramadas que os sacerdotes faziam no altar. Ele disse que se alguém quiser saber o que significa viver em Cristo, deve seguir o seu exemplo, porque pela graça de Deus, ele estava vivendo em Cristo. Ainda no capítulo 2, Paulo também deu o exemplo de Timóteo. Ele escreveu: espero no Senhor Jesus enviar-lhes Timóteo brevemente, para que eu também me sinta animado quando receber notícias de vocês. Não tenho ninguém que, como ele, tenha interesse sincero pelo bem-estar de vocês, pois todos buscam os seus próprios interesses e não os de Jesus Cristo. Mas vocês sabem que Timóteo foi aprovado porque serviu comigo no trabalho do Evangelho como um filho ao lado de seu pai. Aparentemente, todos os outros estavam envolvidos com seus próprios interesses e não se importavam muito com os interesses de Jesus Cristo, mas como Timóteo, as coisas eram diferentes. Para ele, as coisas eram diferentes. Ele tinha a paixão e a filosofia de viver em Cristo. Timóteo era o único que Paulo tinha para enviar aos filipenses, que tinha interesse sincero por eles. Timóteo era realmente movido pelo amor e era humilde. O centro de sua vida não era ocupado pelo seu próprio eu. Ele tinha trabalhado com Paulo como um filho trabalha com seu pai. O perfil que Paulo faz de Timóteo me fascina. Acho muito significativo. Minha esposa e eu temos dois filhos e o mais velho está no ministério. Para nós poderia ser um novo Elias, que profetizou a vinda do Messias. Ele se parece com Billy Graham. Aliás, como nosso filho sai por aí, achamos que já é hora de Billy Graham se aposentar, não é? Quando tinha só 3 anos, mesmo antes de ir para a escola, ele já fazia marcações na Bíblia. Ele fez várias marcações na minha Bíblia. Não dá para dizer exatamente qual versículo ele quis destacar no Sermão da Montanha, porque os rabiscos foram verticais, mas sempre que abro a minha Bíblia no Sermão da Montanha e me deparo com aqueles riscos que meu filho fez, eu me emociono, porque aquelas são as marcações do meu filho. E acho que ele é fantástico. E não consigo pensar em nada tão maravilhoso como um pai trabalhando com o filho no ministério. Este era o tipo de relacionamento que Paulo tinha com Timóteo. Para Paulo, trabalhar com Timóteo era como se fosse o pai trabalhando com o filho na pregação do Evangelho. Agora, antes de encerrar o programa, quero fazer 2 perguntas. A primeira, para você que é um convertido novo, novo na fé. Você tem um Paulo, alguém que já seja crente há mais tempo, com quem você possa se relacionar, como se fosse o seu pai na fé? Segunda pergunta, para você que já conhece Jesus há mais tempo, você tem um Timóteo com quem possa se relacionar, como se fosse o seu filho ou filha espiritual? Pense nisso, hein? Até o próximo programa.
2: Obrigado, pastor Edson Bruno. 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
3: Segui a paz com todos e a santificação, sem a qual ninguém verá o Senhor. Hebreus 12, 14.

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1: 15 horas e 18 minutos.
2: As maravilhas do mundo. Um grupo de jovens estudava sobre as 7 maravilhas do mundo. No final da aula, deveriam fazer uma lista do que pensavam fossem consideradas as 7 maravilhas atuais do mundo. Embora houvesse algum desacordo, as mais votadas foram Pirâmides do Egito, Taj Mahal, Grand Canyon, Canal do Panamá, Empire State Building, Basílica de St. Peter e a Grande Muralha da China. Mas ao recolher os votos, o professor notou uma estudante muito quieta. A menina não tinha virado sua folha ainda. Então o professor perguntou se ela tinha problemas com sua lista e respondeu: "Sim, eu não consigo concluir a minha lista porque existem muitas maravilhas." E o professor disse: "Então diga-nos o que você já tem e talvez possamos ajudá-la." A menina hesitou, então leu: "Eu penso que algumas das maravilhas do mundo são viver, sentir, ver, ouvir, falar, rir e amar." Às vezes olhamos com mais facilidade as façanhas do homem do que as obras de Deus.

Mas nós, porque somos do dia, sejamos sóbrios, vestindo-nos da couraça da fé e do amor, e tendo por capacete a esperança da salvação. Porque Deus não nos destinou para a ira, mas para alcançarmos a salvação por nosso Senhor Jesus Cristo. 1 Tessalonicenses 5, 8 e 9.

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1: Olá, meus amados, a paz do Senhor. Aqui é o pastor Donizete novamente, aqui da Promessa, para mais uma gota de mel. Estava pensando, por que o Senhor Deus faz as coisas de livramento na última hora? Espera, aparece o último momento, o último minuto para entrar com provisão, entrar com providência. A massa da maioria das vezes é assim, sempre o Senhor prepara no último momento, né? E eu estive pensando, meditando, no caso da abertura do Mar Vermelho, lá em Êxodo 14. Puxa, o Senhor permitiu que eles ficassem encurralados, né? E no último momento, então, ele abre o mar. Né? Fala para Moisés ferir o mar com o cajado e o mar se abre. A presença de todos ali. Por que o Senhor não abriu o mar 3 dias antes? Né? Eu passar por ali mesmo, deixa aberto já. E me veio uma palavra no meu coração. O Senhor assina o quadro. Ele assina o quadro, sabe? Está presente para assinar aquele quadro, para dizer para a autenticidade que foi ele que fez. Veja que também quando Josué vai invadir a terra prometida e começa por Jericó e tem que atravessar o rio que está nas suas ribanceiras, está subindo, está na cheia, e só abre o rio quando os sacerdotes pisam o pé lá. Podia abrir antes, não é verdade? Só ia abrir mesmo, deixa aberto para eles tomarem a posse da terra e tal. Mas o Senhor assina o quadro. E vai ter o último instante para provar, para mostrar que é Ele que faz. Né? Para acrescentar a fé. Veja que ainda hoje tem pessoas que duvidam, tem muita gente que duvida, que estuda a respeito de provar o contrário, que o mar vermelho não foi aberto assim, dessa maneira, é uma coisa natural. Imagine se o Senhor tivesse feito aquilo 3 dias antes. Chegasse lá, o mar estivesse aberto. Quem é que ia crer? Então Deus permite, trabalha assim, para dar autenticidade no quadro. Ele assina o quadro pessoalmente. Então, às vezes está preocupado, a coisa não acontece. No último instante, então se desenrola tudo e dá certo. É que o Senhor está mostrando a você que é Ele que assina o quadro. Ouse confiar nele. Vai se abrir o mar. O rio vai parar. Né? Mas é no último instante. Está assinando o quadro. Ele está tornando o quadro autêntico. Né? Dizendo que é legítimo. Foi ele que fez. Amém? Então glorifica o nome do Senhor. Está demorando? Aguarda. Ele vai fazer. Momento próprio. No 74. Quem sabe no último momento. Mas ele fará. E você vai saber que foi ele que fez. Amém? Com essa gota de mel. Confia no Senhor. Ele vai agir. Creia. Paz do Senhor. Deus abençoe em nome de Jesus.
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2: Tu conservarás em paz aquele cuja mente está firme em ti, porque ele confia em ti. Isaías 26:3.
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não temais os que matam o corpo e não podem matar a alma. Temei antes aquele que pode fazer perecer no inferno tanto a alma como o corpo. Mateus 10, 28.

0: Tu, Senhor, permaneces eternamente, e o teu trono subsiste de geração em geração. Lamentações 5:19.
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2: 15:47.
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0: campeões aqui. Levante as mãos assim. Dá glória a Deus!
1: Porque fostes comprados por bom preço. Glorificai, pois, a Deus no vosso corpo e no vosso espírito, os quais pertencem a Deus. 1 Coríntios 6:20.
2: 15 horas e 54 minutos.

0: todos choravam e pranteavam. Ele, porém, disse: não choreis, ela não está morta, mas dorme. E riam-se dele, sabendo que ela estava morta. Então ele, tomando-lhe a mão, exclamou: menina, levanta-te. E o seu espírito voltou, e ela se levantou imediatamente. E Jesus mandou que lhe desse de comer. Lucas 8, 52 a 55.
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2: 16 horas.
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0: E isso não vem de nós, é dom de Deus. Eu sei. É dom de Deus, aleluia.
1: Mas aquele que perseverar até o fim será salvo. Mateus 24:13.

0: Obrigado, meu querido Salvador.
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2: 16:17.
3: Combati o bom combate, acabei a carreira, guardei a fé. Desde agora a coroa da justiça me está guardada, a qual o Senhor, justo juiz, me dará naquele dia. E não somente a mim, mas também a todos os que amarem a sua vinda. 2 Timóteo 4:7-8.

Sem fé é impossível agradar a Deus, porque é necessário que aquele que se aproxima de Deus creia que Ele existe e que é galardoador dos que o buscam. Hebreus 11:6.

0: Esta é a confiança que temos nele, que se pedirmos alguma coisa segundo a sua vontade, ele nos ouve. 1 João 5:14.
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0: mundo passa e a sua concupiscência, mas aquele que faz a vontade de Deus permanece para sempre. 1 João 2:17.
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2: 16:46.
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0: Portanto, nós também, pois estamos rodeados de tão grande nuvem de testemunhas. Deixamos todo embaraço e o pecado que tão de perto nos rodeia e corramos com perseverança a carreira que nos está proposta, fitando os olhos em Jesus, autor e consumador da nossa fé, o qual, pelo gozo que lhe está proposto, suportou a cruz, desprezando a ignomínia, e está sentado à direita do trono de Deus. Hebreus 12, 1 e 2.
1: 16 horas e 51 minutos.
2: Deixo-vos a minha paz. A minha paz vos dou. E não vou lá dou como o mundo. Essa foi a promessa de Jesus para você. Que haja paz.

o nosso grande amigo Jesus Cristo, que é o Príncipe da Paz, Senhor soberano, vitorioso, triunfante em todas as batalhas, quer conceder a mais perfeita e maravilhosa paz.

0: glorificado seja o nome do Senhor.
1: A Ponte. 2 irmãos que moravam em fazendas vizinhas, separadas apenas por um riacho, tiveram um desentendimento. Foi a primeira grande desavença em toda uma vida de trabalho lado a lado. O que começou com um pequeno mal-entendido, finalmente explodiu numa troca de palavras ríspidas, seguidas por semanas de total silêncio. Numa manhã, o irmão mais velho ouviu alguém batendo à sua porta dizendo: "Estou procurando trabalho e talvez você tenha algo para mim." "Sim", disse ele, mostrando em seguida a fazenda do seu irmão mais novo além do riacho, contando que haviam brigado e que não podia mais suportá-lo. Então mandou construir uma cerca bem alta entre as duas fazendas, entregou o material e foi para a cidade. E quando voltou, não acreditou no que viu. Em vez de cerca, uma ponte foi construída ali, ligando as duas margens do riacho. Era um belo trabalho, mas o fazendeiro não gostou nada do que viu. As surpresas não pararam aí. Ao olhar novamente para a ponte, viu seu irmão se aproximando de braços abertos. Por um instante, permaneceu imóvel do seu lado do rio. Então, o irmão mais novo disse: "Você realmente foi muito amigo construindo esta ponte mesmo depois de tudo o que aconteceu." De repente, num só impulso, o irmão mais velho correu na direção do outro e abraçaram-se, chorando no meio da ponte. O homem que fez o trabalho estava de partida quando alguém disse: "Espere, fique conosco." E ele respondeu: "Não posso. Tenho outras pontes para construir." Não deixe que cercas ou muros impeçam a sua aproximação com o próximo. Construa uma ponte sólida de amor, paz e comunhão.

0: Vai de pré.
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2: 17 horas.
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A idolatria. Em uma cidade do interior havia um senhor que estava muito enfermo, porém cria que Deus iria curá-lo. Certo dia, um amigo foi visitá-lo e, ao ver que ele estava doente, disse: "Chegou uma santa na cidade, e se eu fosse você, iria até lá e tocaria nela para receber uma graça, quem sabe a cura." E ele respondeu: "Eu não vou, pois não creio nisso. Somente o Deus verdadeiro que fez os céus e a terra pode me curar." Alguns dias se passaram e novamente fizeram-lhe o convite para que fosse até a santa, que certamente seria curado. Mas desta vez resolveu fazer o seguinte: disse que iria, porém antes teria que pegar o seu cachorro e amarrar na varanda de sua casa para cuidar dela até que voltasse. Então foi, em seguida voltou com um enorme cachorro feito de gesso que enfeitava o seu jardim e fez como havia dito. Então, surpreso, o amigo lhe disse: "Não estou entendendo. Como esse cachorro pode cuidar da sua casa sendo de gesso?" E ele respondeu: "Pois é, da mesma forma eu te pergunto como algo feito de barro pelas mãos dos homens poderá me curar." E aquele homem ficou sem saber o que dizer e foi embora, mas certamente com uma nova convicção a respeito da grande verdade descrita na palavra de Deus, a de que existe só um mediador entre Deus e os homens, e este é Jesus. E os espíritos imundos, quando viam, prostravam-se diante dele e clamavam, dizendo: "Tu és o Filho de Deus." Marcos 3:11.

0: 17:18.
1: Que Cristo habite pela fé nos vossos corações, a fim de que, estando arraigados e fundados em amor, possais compreender com todos os santos qual seja a largura e o comprimento e a altura e a profundidade, e conhecer o amor de Cristo, que excede todo entendimento, para que sejais

porque Deus amou o mundo de tal maneira que deu o seu Filho unigênito, para que todo aquele que nele crê não pereça, mas tenha a vida eterna. João 3:16.

Espírito do Senhor Deus está sobre mim, porque o Senhor me ungiu para pregar boas novas aos mansos. Enviou-me a restaurar os contritos de coração, a proclamar liberdade aos cativos e abertura de prisão aos presos, a pregoar o ano aceitável do Senhor e o dia da vingança do nosso Deus, a consolar todos os tristes. Isaías 61, 1 e 2.

0: Mas regozijai-vos por serdes participantes das aflições de Cristo, para que também na revelação da sua glória vos regozijeis e exulteis. Se pelo nome de Cristo sois vituperados, bem-aventurados sois, porque sobre vós repousa o Espírito da glória, o Espírito de Deus. 1 Pedro 4, 13 e 14.
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aquele que é poderoso para fazer tudo muito mais abundantemente além daquilo que pedimos ou pensamos, segundo o poder que em nós opera. A esse seja a glória na Igreja e em Cristo Jesus, por todas as gerações, para todos sempre. Amém. Efésios 3, 20 e 21.

0: ao Senhor as tuas obras, e teus pensamentos serão estabelecidos. Provérbios 16, 3.
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2: 17:48.
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0: Bem-aventurados os misericordiosos, porque eles alcançarão misericórdia. Mateus 5:7.
1: 17 horas e 52 minutos.

suas mãos, levante as suas mãos aos céus, erga a sua voz, como igreja, como povo de Deus.

0: Fala do amor de Deus. É maravilhoso. Quem concorda diz amém.
1: Amém.
0: Olha só, virou igreja Teatro Bradesco. Não tem como falar do amor de Deus sem falar em gratidão. E eu não consigo falar em gratidão sem pelo menos cantar um trechinho dessa música.

nenhuma maldição pode vir sobre ela, porque sobre ela está aberta.

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1: Tu orarás a ele e ele te ouvirá e pagarás os teus votos. Também determinarás algum negócio e ser-te-á firme e a luz brilhará em teus caminhos. Jó 22, 27 e 28.

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1: 19:03.
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ou amigo. Meu amigo não voltou do campo de batalha, senhor. Solicito permissão para ir buscá-lo, disse um soldado ao seu tenente. Permissão negada, replicou o oficial. Não quero que arrisque a sua vida por um homem que provavelmente deve estar morto. O soldado, ignorando a proibição, saiu e uma hora mais tarde regressou mortalmente ferido, transportando o cadáver do seu amigo. O oficial estava furioso e disse: já tinha dito que ele estava morto. Agora eu perdi dois homens. Diga-me, soldado, valeu a pena trazer um cadáver? E o soldado respondeu: claro que sim, senhor. Quando o encontrei, ele ainda estava vivo e pôde me dizer: tinha certeza que você viria. Amigo é aquele que chega quando todo mundo já se foi. Jesus, o amigo certo das horas incertas.

tendo ouvido falar a respeito de Jesus, veio por detrás entre a multidão e tocou-lhe o manto, porque dizia: se tão somente tocar-lhe as vestes, ficaria curada. E imediatamente cessou a sua hemorragia e sentiu no corpo estar já curada do seu mal. Marcos 5, 27 a 29.

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1: 19 horas e 17 minutos.
2: Heróis da oração. Sem a oração, Noé não teria construído a arca. Abraão não seria pai da fé. Isaac não teria recebido uma virtuosa esposa. Sem a oração, Jacó não seria Israel. José não teria vencido. Moisés não seria grande como líder se o seu lugar preferido não fosse o Monte Horeb, Monte da Oração. Sem a oração, Elias não seria o homem do fogo. Eliseu não seria movido pelo sobrenatural de tal forma que até nos seus ossos havia unção. Sem a oração, Ana não teria tido um filho. Salomão não seria o homem mais sábio da terra. Sem a oração de Josué, o sol não teria parado. Sem a oração, Neemias não seria o grande construtor do muro de Jerusalém. Os três jovens hebreus não seriam libertos da fornalha. Daniel não seria milagrosamente guardado ao ser lançado na cova dos leões, se não fosse homem de oração. Assim como os heróis da fé, sejamos também heróis da oração.

honra teu pai e a tua mãe, que é o primeiro mandamento com promessa, para que te vá bem e sejas de longa vida sobre a terra. E vós, pais, não provoqueis a ira vossos filhos, mas criai-os na disciplina e admoestação do Senhor. Efésios 6, 2 a 4.

Se algum de vós tem falta de sabedoria, peça a Deus, que a todos dá liberalmente e não censura, e ser-lhe-á dada. Tiago 1:5.

0: à janela. Uma menina debruçada na janela de sua casa chorava pela morte do seu animal de estimação. Com muita tristeza, observava o jardineiro enterrar o amigo de tantas brincadeiras. O avô que observava aproximou-se, deu-lhe um abraço e chamou-lhe a atenção para outra realidade. Pegou-lhe pela mão e a conduziu para outra janela. Abriu as cortinas, mostrou-lhe um jardim florido e disse: "Está vendo aquele pé de rosas amarelas bem ali à frente? Lembra que você ajudou a plantá-lo? Era apenas um pequeno galho cheio de espinhos e hoje veja como está lindo." A menina enxugou as lágrimas que ainda corriam e abriu um largo sorriso, mostrando as abelhas que pousavam sobre as flores e as borboletas que faziam festa entre as rosas que enfeitavam o jardim. O avô, satisfeito por tê-la ajudado a superar aquele momento difícil, disse: "A vida nos oferece sempre várias janelas. Quando a paisagem de uma delas nos causa tristeza sem que possamos alterar o quadro, voltamos-nos para outra e certamente nos deparamos com uma paisagem diferente. Se hoje você está a observar um quadro desolador, lembre-se de que existem tantas outras janelas, com paisagens repletas de promessas e melhores dias. Não veja somente a janela da dor. Siga em frente com ânimo e disposição. Agindo assim, o gosto amargo do sofrimento logo cede lugar ao sabor agradável de viver e saber que Deus nos ampara em todos os momentos da nossa vida."
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0: Ainda que a figueira não floresça, nem haja fruto nas vides, ainda que falhe o produto da oliveira e os campos não produzam mantimento, ainda que o rebanho seja exterminado da malhada e nos currais não haja gado, todavia eu me alegrarei no Senhor, exultarei no Deus da minha salvação. Abacuque 3, 17 e 18.
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0: Rogo-vos, pois, irmãos, pela compaixão de Deus, que apresenteis os vossos corpos como um sacrifício vivo, santo e agradável a Deus, que é o vosso culto racional. E não vos conformeis com este mundo, mas transformai-vos pela renovação da vossa mente, para que experimenteis qual seja a boa, agradável e perfeita vontade de Deus. Romanos 12, 1 e 2.
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2: 19 horas e 50 minutos.
0: Quando passares pelas águas, eu serei contigo. Quando pelos rios, eles não te submergirão. Quando passares pelo fogo, não te queimarás, nem a chama arderá em ti. Porque eu sou o Senhor teu Deus, o Santo de Israel, teu Salvador. Isaías 43, 2 e 3.
2: 19 horas e 50 minutos.

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1: 20 horas e 1 minuto.
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pois ele, subsistindo em forma de Deus, não julgou como usurpação ser igual a Deus. Antes a si mesmo se esvaziou, assumindo a forma de servo, tornando-se em semelhança de homens.

ela dará à luz um filho, a quem chamarás Jesus, porque ele salvará o seu povo dos seus pecados. Mateus 1:21.

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1: 20 horas e 15 minutos.
2: Humilhai-vos, pois, debaixo da potente mão de Deus, para que a seu tempo vos exalte. 1 Pedro 5, 6.

Porque assim como o relâmpago sai do oriente e se mostra até o ocidente, assim será também a vinda do Filho do Homem. Mateus 24, 27.

Senhor é a minha força e o meu cântico. Ele se tem tornado a minha salvação. É Ele o meu Deus, portanto louvarei. É o Deus de meu Pai, por isso exaltarei. Êxodo 15:2.

0: porque quem se envergonhar de mim e das minhas palavras, dele se envergonhará o Filho do Homem, quando vier na sua glória e na do Pai e dos santos anjos. Lucas 9:26.
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0: porque todos os que são guiados pelo Espírito de Deus, esses são filhos de Deus. Romanos 8:14.
1: Acesse, vai!

0: Quem pode aplaudir, senhor?
1: Ao Rei dos Séculos, imortal, invisível, ao único Deus, seja honra e glória para todo sempre. 1 Timóteo 1:17.
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3: 20:45.
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0: que os meus pensamentos não são os vossos pensamentos, nem os vossos caminhos os meus caminhos, diz o Senhor. Isaías 55:8.
1: 20 horas e 52 minutos.

Sereis para mim santos, porque eu, o Senhor, sou santo, e vos separei dos povos para serdes meus. Levítico 20, 26.

0: Deus tem planos para cumprir em nossas vidas. Essa é a mensagem de toda a Bíblia e é isso mesmo que estamos estudando aqui no Encontro com a Palavra, escrito pelo pastor Dick Woodward e narrado pelo pastor Edson Bruno. Fique atento a mais um programa que o Ministério Cooperativo Internacional leva a você. Com você agora, pastor Edson Bruno.
1: Seja muito bem-vindo ao Encontro com a Palavra. Nosso programa faz parte de um curso dedicado ao estudo de toda a Bíblia, através do qual já chegamos até a carta de Paulo aos Filipenses. Nos últimos programas fizemos um estudo panorâmico e introdutório desta carta, e a minha oração é que você tenha sido despertado para estudá-la em profundidade. No último programa, também vimos que Paulo estava ensinando aos Filipenses a mesma coisa que ensinou aos Efésios, o conceito de viver em Cristo. Alguém já disse que quando queremos transmitir uma ideia, devemos associá-la a alguém. Foi isso que Paulo fez na sua carta aos Filipenses. Ele associou o conceito de viver em Cristo a várias pessoas. Ele escreveu: se por estarmos em Cristo nós temos alguma motivação, alguma exortação de amor,